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E a música bonita na voz de Milionário José Rico. Mais uma noite, vou dormir sem meu bem. Também antes, sucesso da banda San Marino, Remédio pra Minha Dor. E assim seguimos, 9:10, 9:10. A gente vai dando sequência na programação aqui do A Noite é Nossa, desta quinta-feira. Levando, né, muita música pra você. Muito obrigada pelo carinho da sua audiência, seja em casa, no trabalho, na estrada ou onde você estiver nos acompanhando, né? Vamos seguindo aí, a sua companhia faz toda a diferença, sempre deixa a programação mais especial. Então vamos nós, seguindo com a sua participação também, né? Através do nosso WhatsApp, através do 54-984-352490. Vamos aqui trazendo um sertanejão, na voz da dupla Tião Carreira e Pardinho, mandando aquele abração especial lá pro nosso amigo Beto, lá em São Domingos do Sul, ligado conosco nesta noite. Muito obrigada pela sintonia, uma abençoada noite também. Já vamos tocar então, sucesso da saudosa dupla, né? Tião Carreira e Pardinho, A Saudade Continua. Música bonita, então tá aí, tocando na primeira, depois sucesso do grupo Carqueja, Chuva da Minha Saudade, uma música bonita também, né, já que chove. Vamos tocar aí na sequência A Chuva da Minha Saudade, sucesso bonitaço, né, música gauchesca, grupo Carqueja. Depois também o pedido do Edenilson, ligado conosco, sempre ligado aqui na programação. Tudo de bom aí, uma ótima noite também. A música linda, sucesso de Zezé de Camargo e Luciano, também já está programada, em seguidinha a gente já roda por aqui. E assim seguimos, agora 9:12, 9:12, aquele abraço a você que acompanha, A Noite é Nossa, uma abençoada noite para você, também acompanhando sempre a programação aqui da Amizade FM. Tá então, A Saudade Continua.

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1: Essa é uma homenagem do Carqueja ao grupo Os Tropeiros de Rosário.

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6: Vamos nós, seguindo na programação. A música segue por aqui, Eduardo Costa. Anjo Protetor, depois sucesso de Chico Rei Paraná na sequência. Agora 9:32, 9:32. Abraço especial para você. Muito obrigada pela sua companhia.

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aí, música bonita na voz de Zezé Camargo e Luciano, também anti-sucesso com a banda G10, retoque de batom, agora 9:49. Nós vamos finalizando por aqui, a programação do A Noite é Nossa desta quinta-feira. Vou ficando por aqui, deixando meu abraço e o desejo para você de uma ótima noite também, agradecendo o carinho da sua companhia, a sua participação também, para você que segue ligado aqui na programação, a música segue. A boa música continua tocando por aqui, noite adentro. Eu volto amanhã, sexta-feira, a partir das 5:00 PM. A gente se encontra aqui na programação novamente. Tá bom? Tudo de bom pra você. Uma abençoada noite. Até amanhã.

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0: 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Ser sensível é o que faz a mulher atual ser forte, intensa, fascinante e única. Vamos nos permitir aflorar o nosso lado intuitivo, perceptivo, multitarefas, carinhoso, complexo e emocional. 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
1: Guilherme Benuto, menos é mais.
2: Matheus Fernandes.

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0: ficou lindo demais. Obrigado de coração. Valeu.
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bom dia, agora são 6:34, 6:34, sexta-feira, 3 de julho de 2026, sextou, hein? E você que está ligado na programação da Amizade, aquele abraço, um bom dia, uma excelente sexta-feira, um bom final de semana, para quem já se programa, para quem já tá resolvido aí, é, vai bailar, vai se divertir, vai descansar, vai dormir, né? Vai aproveitar aí as temperaturas. É, então já tá traçado os planos do final de semana. E você que tá pensando, é claro, ainda em concluir as lidas nesta sexta-feira da semana, fazer, render o serviço, finalizar o eito, já tá nativa, tá se movimentando na manhã fria de sexta-feira. Aquele abraço, você do campo, você da cidade, você na estrada dando uma carona, você em casa ainda se preparando para daqui a pouco bater a tramela do rancho. É, você sorvendo um amargo, bom chimarrão, você ainda descansando, é deitadão, aí dormiu bem, mas vai levantar mais tarde. E o rádio ligado na programação da Amizade, aquele abraço. Até às 8:30 nós estamos juntos e misturados com o Campo e Cidade aqui nas Zonas da Amizade. 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Turcato Corretora de Seguros da cidade de Paraí. 6:36 da manhã, João Bosco e Vinícius, dá sequência na parte musical.

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5: Maravilha, maravilha, agora são 6h51 da manhã, 6h51, sextou, hein? Hoje 3 de julho de 2026. 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Bom dia, trabalhador, bom dia, trabalhadora do campo, da cidade, energia positiva, boas conquistas. 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Bom dia, trabalhador, bom dia, trabalhadora. Enquanto o frio se faz presente, né, para fora do rancho aí, nós vamos aqui tomando mate, aquecendo a garganta. Você que tá aí de boa, não é? Não tem muito compromisso, mas levantou cedo, já tá se aquecendo ao redor da lareira, mesmo com a tecnologia do ar-condicionado e tudo mais, mas não abandona aquele fogão a lenha, não é? Que já tem, não é só aquecer. O corpo aí, já tem água quente ali, que vai tomando chimarrão, já vai preparando café, já vai fazendo uma mistura, logo mais já vai cozinhando feijão, vai fazendo o almoço, e assim o tempo vai passando e você passa também na agradável companhia da programação da Amizade. Vamos com a música, Os Reis do Baile, com a participação de Thalita e Elisa. Mississippi é o sucesso que você confere aqui na programação.

É o som de Som 7, Loucuras de Amor. Agora faltando um minuto para 7 da manhã, para fechar aí o momento bailão na programação da Amizade. Vamos conferir o som da banda Mercosul, Mesa 14.

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Agora são 7:07. 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Sexta-feira, dia 3 de julho. Dia de sol com algumas nuvens. Mínima de 2, a máxima chega aos 9 graus. Mínima de 2, a máxima chega aos 9 graus. A previsão aí que o sol pode aparecer no decorrer desta sexta-feira. Para o sábado, dia 4. Muitas nuvens o dia todo com abertura de sol. Mínima de 1, a máxima chega aos 13 graus no sábado. Mínima de 1, a máxima chega aos 13 graus. Para o domingo, dia 5 de julho, sol com muitas nuvens e períodos de céu nublado. Mínima de 8, a máxima chega aos 17 graus. Mínima de 8, a máxima chega aos 17 graus no domingo, dia 5 de julho.

0: participação de luto. A funerária Mosse, a funerária São Luís, perdão, juntamente com a esposa Sabina, filha Magali, genro Gilberto, netos e demais familiares, com pesar comunicam o falecimento de Álvaro Leirira Filho, com 78 anos. Seu corpo está sendo velado, seu corpo será velado a partir das 8 horas da manhã de hoje, na comunidade Nossa Senhora do Carmo, linha 23, Santo Antônio do Palma. Celebração da esperança e horário a ser divulgado e logo após sepultamento no cemitério da mesma localidade. A funerária São Luís, juntamente com os familiares, informou através da Rádio Amizade o falecimento de Álvaro Leiria Filho, com 78 anos.
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0: Vamos seguindo a dita, agora são 7 horas 10 minutos. Conferimos anteriormente a previsão do tempo, na manhã, não é? Promete sol, então, hoje, uma abertura de sol no decorrer desta sexta-feira, previsão do tempo, no oferecimento da Coasa.

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É a Orquestra Fandangueira do Rio Grande, da sequência da parte musical. É o Som Galdério, os Monarcas, Mugido Fole Solto.

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vamos atracando com os dois pés juntos, devagar e continuado. O tempo vai passando, os ponteiros marcando agora às 7h23 da manhã. Nós vamos lembrando que hoje, fique sabendo, um diálogo franco com a região da produção aqui na Zona da Amizade. Apresentação, esse amigo de vocês, Elias Moreira, uma voz a serviço da região. 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Nós estaremos recebendo aqui a partir das 8 o pessoal de uma rifa, de uma ação entre amigos. É uma ação nobre para ajudar aí uma pessoa, uma mulher que foi infelizmente cometida com a doença do câncer. Então o pessoal se levantou aí de uma comunidade e aí fizeram esta rifa beneficente. E hoje vai acontecer o sorteio aqui na programação da Amizade a partir das 8 da manhã, tá bom? São vários prêmios aí que o pessoal que comprou, não é? Então o pessoal vai informar melhor depois quando estiverem conosco aqui nos microfones da Rádio Amizade para esse sorteio na manhã desta sexta-feira, hoje, dia 3 de julho. A você que não com mais música, vamos trazendo o Chiru Missioneiro, Corpo Esgualepado. Essa friagem aí deixa a gente meio esgualepado, né? Mas vamos carteando. Se aquentando, tentando... evitar o máximo aí de pegar o rigor, né? Das garoas, das neblinas e no amanhecer, durante o dia, chuvarada. Agora, acho que vai dar uma trégua uns dias aí a chuva, né? Então daí daqui a pouco ajuda, não é? Na continuidade da boa saúde. Agora se meio facilitar, daqui a pouco deita coisa reina, né? E tá morrendo gente. Vamos nós se cuidar um pouco, né? Tomar uma cachaça com aima não muito também, senão a cachaça mata também, né? É verdade, o frio, o rigor mata, a bebida mata, mas de qualquer jeito, uma hora ou outra, tropica e cai e não levanta mais.

0: Bom dia, ouvintes. Hoje, sexta-feira, 3/7/2026, estamos iniciando mais um informativo da Emater RS Ascar, dos municípios de Siríaco, da Vica na Barra e Vanini, patrocinado por Mecal Materiais de Construção, de Casca e Coasa, Cooperativa Agrícola Água Santa Limitada. Hoje a apresentação do programa do engenheiro agrônomo Fernando Pontel, do Escritório Municipal da Emater de Siríaco. Vamos à seguinte informação. Encomenda de mudas frutíferas. Avisamos que estamos fazendo pedido de mudas frutíferas. Este ano o valor das mudas é de R$16 a R$18. A entrega será no dia 6 de agosto. Interessados podem fazer seus pedidos no escritório da Emater. Saiu o Plano Safra 2026-27. O pacote combina com 525,1 bilhões para a agricultura empresarial e 85,2 bilhões para o Pronaf. Reduz taxas na maior parte das linhas e amplia condições para o cooperativismo. Novo ciclo vigora a partir de 1º de julho de 2026 a 30 de junho de 2027. O traço comum aos dois blocos foi a redução da taxa de juros, acompanhado a trajetória de queda da taxa Selic. Movimento que leva a conta da equalização bancada pelo Tesouro estima 18,1 bilhões para o conjunto do plano, 35% acima do ciclo passado. A agricultura empresarial, 525,1 bilhões e ênfase em investimento. Os médios e grandes produtores e as cooperativas agropecuárias contam com 525,1 bilhões, sendo 8,9 bilhões, mais ou menos 1,72% a mais do que 25/26, alta nominal inferior à inflação do período. A composição interna, porém, mudou de forma significativa. Para custeio e comercialização, 384,9 bilhões, menos 7,2%. Investimentos, 140,2 bilhões, mais 38,1%, com foco na modernização, armazenagem, irrigação, inovação e renovação de máquinas. As taxas recuaram na maioria das linhas, passando a operar entre 8 e 12,5% ao ano. Custeio empresarial, 12,5% ao ano, ante aos 14%. Pronamp, 9% ao ano, ante uma taxa de 10%. Com 72,6 bilhões reservados. O PCA, armazenagem de menor porte, 8% ao ano, ante os 8,5%, a menor taxa do plano. O Renovagro e o PCA, demais operações, 9,5% ao ano. Renovagro, ambiental e recuperação de pastagens, 8,5% ao ano. Inovagro, Proirriga, investimento empresarial e Moder Frota. O Pronamp, 11,5% ao ano. O anterior era 12,5% ao ano. Moder Frota, demais produtores, 12,5% ao ano. O ano anterior era 13,5. A parcela de equalização da agricultura empresarial sobe dos 3,9 bilhões para 5,5 bilhões. Orçamento que sustenta a contratação de até 97 bilhões em crédito com taxas equalizadas. Destaques para o cooperativismo: o ciclo traz medidas de especial interesse para o sistema cooperativo. O Prodecop e o Procap Agro tiveram um corte de juros mais acentuados do plano, de 13,5% para 12% ao ano. Os limites de crédito para investimento e comercialização das cooperativas subiram de 1 milhão para 1,5 milhão. O conjunto de demais produtores e cooperativas conta com 452,5 bilhões. Sustentabilidade e gestão de risco. Permanece o incentivo de redução de 1 ponto percentual nos juros de custeio e 0,5 ponto para quem mantém cadastro ambiental rural, o CAR, regularizado, e mais 0,5 pontos a menos nos juros pela adoção de práticas sustentáveis ou certificações. A renegociação e prorrogação das operações de custeio passa a estar vinculadas à contratação de Proagro ou Seguro Rural. Na área de investimento, o Invest Agro foi reforçado para a energia renovável e o governo confirmou 10 bilhões em linhas de inovação em parceria com a FINEP. Agora vamos para a agricultura familiar. O PRONAF sobe para o 85,2 bilhões e contraria expectativa sobre juros. No bloco familiar, o PRONAF cresce 9%, de 78,2 bilhões para 85,2 bilhões, acima do pedido inicial do próprio MDA, que era de 82 bilhões, e a maior elevação anual recente do programa. Considerando o pacote completo de apoio, o total alcança 97,3 bilhões. Mais de 9,3%. A forte demanda confirma a relevância do crédito até maio. Já havia sido acessado 60,9 bilhões, quase 80% do total ciclo anterior. Mais relevante que o aumento do montante foi a decisão sobre os juros. Não houve elevação em nenhuma linha, apenas a manutenção ou cortes de 0,5 a 1 ponto percentual. O custeio geral passa a variar de 1 a 7,5% ao ano. Antes era 2% a 8%. E os investimentos em máquinas de 1 a 5%, entre as principais reduções. O custeio alimento básico 3% era, passa para 2. Custeio de sócio biodiversidade, agroecologia e orgânicos, de 2% para 1%. O custeio de soja e bovinocultura de corte, de 8% para 7,5%. O custeio do milho, café, frutas e outras criações, de 6,5% para 5,5%. Investimentos, mais alimentos, matrizes, reprodutores, 8% para 7,5%. PRONAF faixa 1, cultivo protegido, ordenhadeiras, PRONAF mulher, de 3% para 2%. Investimento na faixa 3, máquina de pequeno porte, 2,5% para 1,5%. Microcrédito mantido em 0,5%. Tratores e colheitadeiras, taxa mantida. Além do crédito, MDA destinou 12,1 bilhões a outras ações, 6,6 bilhões para o Proagro, 3,6 bilhões para compras públicas do Programa de Aquisição de Alimentos, o PAA, 1,1 bilhão ao Garantia de Safra, 749 milhões assistência técnica e extensão rural, 20 milhões a garantia de preço mínimo, sócio biodiversidade. Algumas iniciativas, algumas iniciativas em relação a iniciativas em relação a certas regularização envolvendo principalmente a parte ambiental. Iniciativa ambiental, desconto de 0,5% nas taxas de juros para produtores com CAR validado, práticas agrícolas sustentáveis, juro, redução de juros de 1% para quem utiliza bioinsumos e recuperação de pastagens degradadas. Orgânicos e agroecologia, juros reduzidos para pequenos produtores orgânicos. Assistência técnica saudável, apoio técnico e orientação para práticas ecológicas. Recuperação de áreas embargadas, crédito para restauração da vegetação nativa. Sistemas agroflorestais, maior financiamento com juros reduzidos. Renovagro, ampliação do orçamento para recuperação de pastagens. Crédito responsável, proibição de financiamento para áreas embargadas, terras indígenas e desmatamento ilegal. Juros menores com foco em alimentos e agroecologia. Não houve aumento na taxa de juros em nenhuma linha da agricultura familiar. Ocorreram apenas manutenções ou reduções. Em relação ao plano safra anterior, 2025-26, que tinha taxa de 2 a 8%, o custeio geral passa a com juros entre 1 e 7,5% ao ano. Para investimentos de máquinas e equipamentos, as taxas variam de 1 a 5%, podendo chegar até 7,5% para outras finalidades. Dados da inadimplência. A inadimplência no campo atinge 8,2% entre pequenos, médios e grandes produtores. O índice apresenta um aumento de 1 ponto percentual em relação a 2024. Os produtores sem registro rural apresentam a maior inadimplência, quase 10%. A maior parte das dívidas e com instituições financeiras, com a média de R$115.500. Os produtores rurais enfrentam um cenário desafiador, com custos elevados e crédito restrito. A pressão financeira é acentuada por altos custos de insumos e fertilizantes, preços voláteis dos produtos agrícolas, concentração de débitos em grupos menores, dificultando o pagamento. O Rio Grande do Sul, mesmo enfrentando crises de endividamento, apresenta uma inadimplência de 5,3%, de 3,5% no último trimestre de 2025. Os fatores com juros controlados e a possibilidade de renegociação de dívidas contribuem para essa situação. Quem quiser fazer algum tipo de renegociação, procure o agente financeiro, o banco. Tem que analisar bem cada caso. Encerramos aqui mais um informativo dos escritórios da Emater RS Ascar. Tenham todos um bom dia e até o próximo informativo.
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7: É, vamos devagar e continuado atracando com os dois pés juntos, nem que esteja frio e garoa, não te afrouxemos, nem nos lançantes, né? Mais credo. É sexta-feira, então você que vai pinchar as ferramentas hoje, não vê a hora de atirar as ferramentas, nem tá se deixar em lugar aí de vista que algum possa levar embora na segunda-feira, deixa quieto. Comprei motos daí. Né? Importante é se livrar do serviço por um, dois dias, né? Então vamos adiante, agora são 7:54. 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

0: Convite para a missa de sétimo dia. Os familiares da sempre lembrada Hermide Rigotti Sequim, ainda lutados com sua perda, vem por meio deste agradecer ao Padre Luiz, aos médicos e enfermeiras do Hospital São José de Davi Canabarro, ao posto de saúde de Davi Canabarro, aos familiares, amigos, vizinhos e também um especial agradecimento à comunidade Nossa Senhora de Fátima pelo apoio e solidariedade prestados no momento de dor. E convido para a missa de sétimo dia de falecimento de Hermide Rigotti Sequim, que será celebrada no domingo, dia 5 de julho, às 9 horas, na Igreja Matriz Sagrada Família de Davi Canabarro. Pontualmente 8 da manhã, você confere aqui na programação a previsão do tempo. 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Hoje é sexta-feira, dia de sol com aumento de nuvens. Mínima de 2, a máxima chega aos 9 graus. Mínima de 2, a máxima chega aos 9 graus. Para amanhã, sábado, dia 4 de julho. Muitas nuvens o dia todo com abertura de sol. Mínima de 1, a máxima chega aos 13 graus. Mínima de 1, a máxima chega aos 13 graus no sábado.
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Não perca a hora, são 8:06, 8:06, aqui nós vamos seguindo de mate pronto na tua companhia e desejando para você trabalhador, para você trabalhadora que está aí no seu ambiente de trabalho, tá lidando aí para se aquecer, apurando aí para vender o serviço e para aquecer o sangue, né? É, o começo é meio ruim, mas depois que se esquenta aí vai, né? Aí dá vontade de terminar ainda mais que sextou, né? Sextou hoje, sextou. Pouco bom, mas que molhada de palavra, né? Final de semana, você vê que tá meio frio, mas vai igual, né? Vai igual, depois de... Da segunda já vem a terceira e aí você foi o boi com a corda. 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Vamos com música. Como eu falei anteriormente, estamos aguardando aqui a presença do pessoal para o sorteio de uma rifa, uma ação solidária. Quem tá chegando por aí, não? Walter Moraes, a volta do Torgírio Negro.

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7: Agora são 8 horas 19 minutos, 8h19, sexta-feira, 3 de julho de 2026. Anunciamos há poucos instantes que nós estaríamos recebendo hoje aqui na programação da Amizade, pessoal da Rifa Ação Entre Amigos, juntamente com a comunidade de Nossa Senhora de Lourdes, conhecida por Gruta Bom Retiro, numa causa nobre, hein? Para auxiliar uma mulher que infelizmente foi acometida com a doença do câncer, que também é sócia da comunidade e também é participante das festividades, não só participando, mas também colaborando com os trabalhos lá nos momentos de promoções. Então a comunidade da Gruta Bom Retiro, em nome do Dirceu Alessandretti e os demais integrantes, acharam por bem então de realizar esta ação entre amigos para se solidarizar com o valor arrecadado da rifa, que será destinado então o valor 100%, né, Dirceu? Foi doações, são 3 prêmios e eram 500 números, foi vendido praticamente todos os números, e aí era R$10, né, o valor de cada número. Então acreditamos que vai ser um valor também que vai ajudar neste momento tão difícil. O primeiro prêmio, então, uma leitoa de aproximadamente 80 quilos. O segundo prêmio, R$200 em dinheiro. E o terceiro prêmio, R$100. Então nós vamos começar, está aqui conosco presente nos estúdios da Rádio Amizade, o Dirceu Alessandretti, do Comércio de Bebidas Alessandretti, um dos responsáveis por esta ação entre amigos. Vamos começar pelo terceiro prêmio, a caixinha está cheia aqui, vamos jacoalhar bastante aqui e vamos ver quem vai ser o sortudo ou sortuda, mesmo neste momento difícil, da a nossa amiga aí que está passando por esse momento, a Rosana, secretária, chegou aí, né? Rosana, tira você aí os números, vai que eu pego um dos meus, vamos dizer que é mutreta daí. Vamos lá então, começamos pelo terceiro prêmio, a Rosana Ouro, secretária aqui da Rádio Amizade, chegou no momento, vai, já pode me falar o...
8: Terezinha Benedetti Dalcin.
7: Terezinha Benedetti Dalcin.
8: Número 20.
7: 24. Número 24 foi a ganhadora de R$100 em dinheiro. Terezinha, então.
9: Terezinha Benedetti
7: Dalcin. Terezinha Benedetti Dalcin, do terceiro prêmio, R$100. Vamos para o segundo, R$200.
9: Dorival Bertucci.
7: Dorival Bertucci, R$200, então, de Siríaco também, Dorival Bertucci. 037 é o número. Vamos então para o primeiro prêmio, que é a leitoa. Ah, 80 quilos, dá pra carnear, dá pra dar mais engordado. Mas um farinhão aí já vai para uns 150, hein? Ou 200.
9: Jennifer Melo Sequete, deve ser.
7: Jennifer Melo Sequete, isso mesmo. Também de Siríaco. 276 é o número. Então tá aí. Jennifer Melo Sequete. Vamos repetir então, Dirceu, me dá aqui os três folhetos aí, vamos repetir novamente então, esse é o terceiro, Terezinha Benedetti Dalcin, terceiro prêmio R$100, o segundo prêmio Dorival Bertucci de Siríaco também, R$200 e o primeiro prêmio então a leitoa Jennifer Melo Sequete, que ganhou a leitoa. Então, desde já, o nosso amigo Dirceu Alessandretti, toda a equipe lá da comunidade da Gruta Bom Retiro, agradece a solidariedade, a compreensão, a disponibilidade aí do pessoal que fez as doações também dos prêmios, e você que comprou um número, dois números, três números, assim conforme soou no seu pensamento, no seu coração, e assim fez parte desta ação tão importante, esta ação solidária para esta família, para esta mulher que vive um momento difícil, de ida e volta para o hospital, precisando pagar pessoas para cuidar, tem criança pequena. Então, sem dúvida, eu sempre digo, né, quando eu faço aqui as minhas campanhas solidárias, é melhor no momento nós ajudar do que precisarmos, porque no momento estamos aqui, amanhã não sabemos, né? Quem sabe nós vamos estar precisando também da doação daquelas pessoas que têm sentimento, que têm coração, que gostam de ajudar, seja com um pouquinho, com mais, com menos, mas assim, quem pode ajudar com a compra do número, você não pode comprar com a oração, tudo isso soma numa corrente forte para nós seguir vivendo a vida, que infelizmente é cada vez mais o planeta, a natureza está sendo cometida aí de várias doenças que vêm se chegando, né, nas famílias, nas pessoas, mas vamos fé em Deus e com certeza dias melhores virão. Fica então para nós encerrar nossa participação de hoje também aqui do Campo e Cidade, do programa Fique Sabendo, que é informações, que é entrevista, que é solidariedade, sempre no oferecimento da Coasa, Coasa Cooperar para Desenvolver. Fique sabendo nesta manhã com o sorteio desta ação solidária entre amigos. Muito obrigado a todos pela colaboração e com certeza sempre Dirceu, ele que é pratas da casa, já que da amizade, disponha sempre aí a Rádio Amizade para sempre ser parceiro aí nesses momentos, ainda mais quando envolve solidariedade e momentos como esse, que é de fundamental importância para ajudar quem precisa. Padre Zezinho, que Deus abençoe a minha família, a tua, e que nós conseguimos seguir nesse mundo aí até quando a natureza Deus nos permitir. 8:25, bom dia.

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0: 8h40.
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8h41, bom dia, bom dia, bom dia, 8h41, bom dia de sexta-feira. Bom dia de programação especial do nosso Manhã Amiga, que começa sempre, né, neste horário especial e segue com você até o meio-dia na programação da Rádio Amizade FM 107.3, ZYD689, Davi Canabarro, Rio Grande do Sul, Brasil. A você que nos acompanha pela internet, longe, né, da gente, muito obrigada, meu abraço especial. Você que nos ouve aí pelo teu rádio, você que nos ouve aqui da nossa cidade, do interior da nossa cidade, você que nos ouve também em todas as cidades da nossa região, onde a gente tem uma grande audiência, também mando o meu abraço grande para você. Sou Rosane Dalla Corte, neste espaço, então, das 8h30 até o meio-dia. E hoje, né, sexta-feira, então, dia 3. 3 de julho, dia do Tratado de Cooperação Amazônica. Também dia dos incrédulos, também criação do Jogo do Bicho. Também New York Times anunciou um estranho câncer em gays, né? Também o primeiro coração artificial foi implantado. E também hoje, dia de São Tomé, apóstolo, né, São Tomé. Faltando 181 dias para o ano de 2027, 181 dias. Tem o nosso momento mensagem às 11 horas, tem a nossa previsãozinha do tempo também. Neste momento, 3 graus, temperatura baixando, né? Alerta de frio severo, né, para hoje e para amanhã também. Durante a nossa programação, você vai conferir então aí em detalhes, né, da previsãozinha do tempo pro final de semana também. É o sucesso sertanejo em destaque para você, sucesso nacional, internacional, bandinhas, sucesso gaúcho roda só em horário especial, né, das 17 às 19 horas. Então, neste espaço, tem o sucesso sertanejo nacional, internacional e bandinhas que roda com a gente aqui na nossa programação. Tem o nosso WhatsApp 984-352490. Você pode mandar o teu áudio, você pode mandar o teu pedido pra gente, né? Que aí a gente tá rodando sempre, né, a tua música especial de todas as manhãs. Também tem o nosso telefone fixo 3351-1277. Para começar, vamos de Daniel e Teodoro Sampaio, aqui na programação.

obrigado de novo. Que beleza!

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0: Obrigado, Diego. Vitor Hugo.
1: Obrigado, Bruno e Marrone, por aceitar o convite e cantar essa moda linda com a gente.
2: Alô, meninos, sucesso pra vocês.
3: Ô, moçada.
1: Obrigado a vocês, viu?
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4: Nota de falecimento: a funerária São Luís, juntamente com a esposa Sabina, filha Magali, genro Gilberto, netos Victoria, Leonardo, Anderson e demais familiares, com pesar comunicam o falecimento de Álvaro Leiria Filho, com 78 anos. O seu corpo está sendo velado na comunidade de Nossa Senhora do Carmo, linha 23, Santo Antônio do Palma. Celebração da esperança hoje às 15h30 e logo após o seu sepultamento no cemitério da mesma comunidade. 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

0: então pra você, vamos de música. Quero mandar um abraço grande pra nossa amiga Catarina, que tá ligadinha com a gente. Abraço, Catarina, pra você e também pra toda a família. E ela manda especialmente pra neta Lucy, também pro netinho Gael, que estará chegando, né, daqui um mês. Grande abraço aí a toda essa família querida, né? A dona Catarina também oferece para o esposo, pro filho Fabiano, também pra nora Suzy e também especialmente pra mim aqui da rádio, que ela disse que não perde um programa. Abraço grande, dona Catarina. Clener e Cleimar, obrigado, meu Deus.
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0: tá saindo um solzinho, né? Tem neste momento 4 graus aí de temperatura, né? Parece que tá vindo um solzinho. Durante a nossa programação, a gente fica sabendo como é que vai ficar a previsãozinha do tempo. E quero mandar um abraço grande pra nossa amiga Dorzíria, que tá ligadinha com a gente lá em Siríaco. Alô, Dorzíria, abraço grande pra você. Tem Tonico e Tinoco, Adeus Fronteira.
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10h18, 10h18 aqui na programação da Amizade. 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

preso em flagrante. O delegado da Polícia Federal, Michel Brasil Saliba, morreu na madrugada desta sexta-feira em decorrência dos ferimentos sofridos durante uma operação realizada na manhã de quinta-feira em Passo Fundo, no norte do estado. Ele havia sido baleado por um policial militar afastado das funções durante o cumprimento de um mandado de busca e apreensão. Saliba foi atingido por 3 disparos que acertaram o tórax e as costas. Socorrido pelos próprios colegas, ele foi encaminhado ao Hospital São Vicente de Paulo, onde passou por cirurgia, mas não resistiu aos ferimentos.

0: Vamos de Murilo Uf, uma ex.
1: 11:41.
2: Quem é que não tem uma ex? Que quando fala ex, só vem ela na cabeça.

chegando por aqui com o espaço da programação. Deixo aí depois para você o programa da Igreja Batista com o pastor Eliezer. E também deixo meu abraço e o meu desejo de um ótimo final de semana. Obrigada pelo carinho e também pela preferência. Até mais. Volto segunda-feira. Te espero.

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Vamos ouvir momento de palavra e oração. 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Graça e paz. Mais um dia de bênção, mais um tempo precioso de informação do céu. Amém? Eu sou o pastor Eliezer da Igreja IBS, Igreja Batista Shalom, na cidade de Siriaco. E você é o nosso convidado. Amém? Venha desfrutar, venha viver o Evangelho, venha amar a Cristo. Isso faz a diferença de um lar. Amém? Eu tenho uma palavra do céu que nós encontramos no livro de João, no capítulo 7 e no versículo 69, que diz assim, versículo 68, melhor dizendo, diz assim: respondeu-lhe, pois, Simão Pedro: Senhor, para quem iremos nós? Tu tens as palavras da vida eterna, e nós temos crido e conhecido que tu és o Cristo, o Filho de Deus. Queridos, esse contexto, né, tem toda a história onde Jesus,
na sua caminhada, dá o seu discurso do céu. Mas nessa caminhada, quando você lê o versículo 60, diz que muitos que ouviram cochicharam entre eles, murmuraram entre eles, dizendo: olha, duro é este discurso, quem pode ouvir? Porque aqui Jesus estava dizendo: olha, existe o céu, existe o inferno, existe Deus que quer salvar a humanidade, mas tem o mal que quer aprisionar as pessoas. E quando o ser humano, isso aí é uma verdade, o ser humano, quando ele é atacado, uma das primeiras reações é a gente se esconder da luz, é não querer ver a realidade. Não é assim? Quando tem uma decisão, muitas vezes pessoas dão desculpa, colocam outras pessoas na fogueira, mas não assumem o seu papel. Quantos filhos abandonados porque o pai foi omisso? Quantos filhos hoje têm trauma dos seus pais porque foram abandonados, rejeitados? Então, há uma regra maligna, muitas vezes nos lares, pessoas não assumindo as suas responsabilidades. É mais fácil outorgar a outro ou culpar outro. Falamos que a síndrome de Adão, quando Deus foi chamar Adão, Adão disse: olha, não fui eu, fui a mulher que me deste. Deus chegou para a mulher, não, foi a serpente. A desculpa, sempre alguém tem culpa, nunca é a gente. E aqui a Bíblia diz que o povo fica com muita dureza no coração. E aí Jesus chega aos discípulos e pergunta: mas e vocês? E aí Pedro, por estar andando com Jesus, ele fala: Senhor, mas para onde iremos? Aonde? Se nós descobrimos que só tu tens as palavras e tu és o Cristo, o Filho de Deus. Quero dizer a você, amado, que uma pessoa que quando conhece a palavra, ela não é maniatada por informações malignas, ela não vive sobre a escravidão de diagnósticos. Mesmo que diga: olha, tem isso aqui, tem esse problema, mas você vai se render à palavra do Senhor. Nós descobrimos que não é a morte que nos tira dessa terra, mas é a vontade do Senhor. Porque até a morte, Deus tem a chave. Amém? Amém? É por isso que nós temos uma fidelidade ao Senhor. É Deus que tem a vida, é Deus que tem os projetos. Quando ouvimos a palavra, como temos Cristo como Senhor, ninguém nos arrebata da mão dele. Não é um problema, não é uma doença, não é um pecado, nada nos poderá nos separar do amor de Cristo. É por isso que todos os dias, os cristãos, as famílias que ouvem a palavra, elas tomaram uma decisão, meu amigo. Qual foi a decisão? Eu não vou ficar sozinho, eu vou achar um grupo de famílias de fé que estão orando, que estão lendo a Bíblia, que estão buscando a Deus, se fortalecendo na sua alma, se fortalecendo no seu espírito. Para quê? Para quando chegar qualquer obra ofensiva, eles possam olhar e dizer: Senhor, mas só tu tens as palavras para a minha vida. Não é os diagnósticos, não é as lutas desta vida, não é a depressão, não, não, não. A última palavra é o Senhor. Jesus tem a palavra da vida, e é essa palavra que eu ministro ao seu coração nesta manhã. Só Cristo tem a palavra da vida. Se você quer a vida, busque Jesus.

Graça e paz. Mais um dia.

0: Deus de toda consolação, Deus que nos dá perdão, Deus que nos cobre com o precioso sangue de Jesus. Eu sei que enquanto estou orando, esta casa está cheia dos seus milagres, cheia da tua presença. Mesmo que essa pessoa não veja, pela fé, eu tomo posse. Eu creio que esta pessoa já está sendo abençoada. Pai, eu li a tua palavra, e a tua palavra diz, Senhor, que só tu tens as palavras da vida. Cristo é o Filho de Deus, e por causa do sacrifício dele na cruz e a ressurreição, nós temos a salvação. E todo aquele que crê em Cristo não será confundido. Pai, abençoa esse lar, abençoa essa família, essas pessoas, meu Deus, que estão hoje orando, dizendo: eu quero uma nova vida para mim. Eu quero a presença de Jesus na minha casa, cuidando do meu filho que está longe, que está estudando, do marido, da esposa, que luta pelo melhor da vida. Deus, só o Senhor tem a palavra da vida. Tu tem a chave mestra, Senhor, que abre a porta do escape para esta pessoa. Eu oro nesta manhã dizendo: tire toda a preocupação, toda a ansiedade, toda a tribulação desta pessoa. Apresenta-se, ó Deus, para esse lar. Porque como tu tens a palavra da vida, tu pode ter a palavra do direcionamento também para esta pessoa, Jesus. Direciona essa pessoa a estar, Senhor, em um ambiente de santidade, em um ambiente de culto a ti, um ambiente de adoração ao teu nome, para que eles estejam fortes, unidos e firmes na tua presença. Eu declaro o final de semana abençoado. Eu declaro a graça de Deus sobre ti, e que você possa se voltar.
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0: 12:22.
1: Aí o som da Marília Mendonça chegando aqui na Amizade. Boa tarde pra você, excelente sexta-feira. Hoje é sexta, né? A gente segue com muita música até as 2:30. Depois tem tarde mais, do tarde mais tem o sextou, né? Nessa tarde de hoje, forte abraço pra você. Bom almoço, 4 graus temperatura, um dia bonito, dia de sol. Temperaturas amenas aqui em Davi. Um grande abraço e uma excelente sexta-feira.

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0: De volta na Amizade, meio-dia 33, chegando o sucesso da Marília Mendonça e Pacheco aqui na 107. Daqui a pouquinho também tem um recadinho dos nossos parceiros, não sai daí, muita música boa vai rolar nesta tarde de hoje, claro, pedido, informação, serviço e muito mais. Deixa eu mandar um abraço aqui para os nossos amigos que estão na audiência, grande abraço aí, pessoal que está ligado conosco nessa tarde de hoje, a gente segue junto até às 5 horas aqui na 107.3.

0: Valeu, boi!
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3: 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Soja cotada a R$ 125,00, o milho R$ 61,00, trigo R$ 70,00, saca de 60 quilos, preço médio praticado na nossa região, preço praticado aí pela Reginato Comércio de Cereais. Soja R$ 125,00, milho R$ 61,00, trigo R$ 70,00, o saco de 60 quilos.
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3: De volta na Amizade, tem alguns recadinhos por aqui. 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Chegando música boa, mandar um abraço nosso amigo Alencar de Lagoa Vermelha, pediu a dos Federais que a gente rodou por aqui. E agora tem Henrique Renner, um abraço pra você.

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1: Aí o som do Jorge Mateus, agora 24 faltando para as 2 da tarde. Um abraço para você, já tem recadinho dos nossos parceiros, falando aqui do Super Santa Clara, tem GC Informática, tem também um recadinho especial do Mercado Marinho. Então não sai daí, fica ligado, tarde demais até as 2:30 hoje, né? E daqui a pouquinho tem o Sextou da Amizade. Um abraço.

0: Ainda tô aqui.
1: Uma e 45.
2: 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Vamos seguindo com mais música. Chitãozinho e Chororó aqui na programação da Amizades.

Seu Amado Batista, aqui na programação da Amizade, Romance no Deserto, participação do Fagner. Excelente tarde pra você. A gente segue junto aqui na Amizade até às 17 horas. Excelente sexta-feira, 5 graus, temperatura aqui em Davi. Como só.

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1: Essa moda é apaixonada demais. Eu não queria viver uma história dessa não, viu?

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0: se rira.
1: Grande Thierry.
0: Professor.
1: Que super honra. Honra, o Brasil te espera.
0: Que honra.
1: O Brasil é seu, vai
0: amém,
1: que é seu, vai
0: amém.
1: Que é seu.
0: Deus é fiel, meu amigo.
1: Muito obrigado pelo convite.

Eu sou o Eduardo Costa, cuidado, agora 2h16, excelente tarde pra você, obrigado pelo carinho da sua companhia, da sua audiência. Na sequência a gente segue com o Zezé de Camargo e Luciano, mas antes tem um intervalo comercial aqui na programação da 107.3. Um grande abraço aos amigos que estão junto conosco nessa tarde de hoje. A gente segue junto aí até às 5 horas aqui na Amizade. Já tem Sextou aqui na 107.3.

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0: 2:28, voltamos aqui na programação da Amizade, agora com o Sextou, sexta-feira, que beleza, que maravilha, um dia mais que especial hoje, né? Um dia ensolarado, um dia bonito, 6 graus de temperatura aqui em Davi Canabarro, pessoal curtindo a sexta-feira, depois de vários dias de chuva, né? Alguns dias de chuva, bastante umidade nos últimos dias, né? Dona de casa aí preocupada com a umidade e tal, aquela coisa, aí faz parte também, né? Da lida, a umidade, mas é melhor sem, né? Melhor sem. Muito bem, olha só, mandar um alô especial, pessoal que tá na nossa audiência, agradecer o carinho e a companhia, mandar um abraço especial pro nosso amigo Renan Balbinotto aí, grande abraço, bicho velho, ligado aqui na programação também, obrigado pelo carinho. 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Tem um recadinho especial aqui, intervalito. Já a gente volta com muito mais para você. Não sai daí.
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0: Essa música ela fala mais pura verdade, né? Só pai e mãe sabe o que é. Uma salva de palmas a todos os papais e mamães presentes. Parabéns, meu irmão.
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Edenilson do Lucas e Matheus, agora 11 faltando para as 3 horas da tarde, Lucas e Matheus aqui na programação. O pessoal pediu aí a música Uma Sola Jota. Vamos rodar aí na sequência do Cleiton Borges, Uma Sola Jota aqui na programação da 107.3. Grande abraço, uma excelente tarde, um recadinho rapidinho por aqui. 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Uma Sola Jota seguindo por aqui com muito sucesso.

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3: De volta na Amizade, agora 3:02. 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Muito bem, meu povo, agora 13:04.
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3: 3:04, seguindo com o Barões da Pisadinha nessa maravilhosa sexta-feira. A temperatura subindo, né? É só começar o sextou que sobe a temperatura. 6 graus é a temperatura aqui em Davi.

0: que é isso?
1: Rapaz, quem escreveu essa música é um gênio, porque o tal do poeirão nesse Barreto tá tendo, viu?
2: É.
1: Esse ano tá tendo.
0: Obrigado. Valeu, menino.
3: De volta no Sextou, agora 3:09. Boa tarde pra você que tá ligado conosco nessa tarde maravilhosa de sexta-feira, é claro, né? E olha só, meus queridos, a gente tem mais recadinho por aqui, né? 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
0: Estou de volta no Sextou, 3:11, voltamos por aqui, agora tem som da banda Portal da Serra. Doce Bandida, um abraço pra você que tá ligado conosco, pra fechar um recadinho aqui é da Mini Barber, né? 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Um abraço pra ti aí, o pessoal faz a troca de óleo, filtro, e anexo tem a lavagem do Diegão, mas a bicho velho, né? O Diego que gosta de acordar cedo pra trabalhar. Isso aí, né? 3:11, chegando o Portal da Serra por aqui, aquele abraço!
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2: De volta na Amizade, voltamos por aqui com recados dos nossos parceiros, é claro, né? 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Muito bem, meus queridos, agora 13h28.
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2: 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Tem o iPhone 17 hoje, hein? É, hoje. Participa do sorteio lá no Instagram da Amizade FM e também no Instagram do Sextou. O iPhone 17 você estará concorrendo, está concorrendo, né? Se você participar, é claro, né? Então é o seguinte, tá esperando o quê, meu querido, minha querida? Vai lá no Instagram e participa você também.
3: Fala, pessoal, aqui é o Everaldo Massa, passando aqui nas ondas da Amizade FM para convidar todos vocês para participar do sorteio do iPhone. Desde já, desejando uma boa sorte a todos e um forte abraço. Tamo junto.
2: Valeu, nosso querido amigo Everaldo Massa, o homem do sorteio do iPhone, né? É ele, a Manu e a Laura, né? Então é o seguinte, pessoal, participa do sorteio que vai rolar. O iPhone já está, né? Já está comprado o iPhone, inclusive, né? Só estamos esperando a data do sorteio. Provavelmente vai ser em outubro o sorteio, mas tá aí, né, pessoal? Tá aqui há uns mesezinhos aí, né? Então participa, não deixa pra última hora, porque depois não há mais, não tem mais o que fazer, não há mais o que ser, né? Não. Pero que sim, pero que não. Então é o seguinte, participa lá. É no Instagram do Sextou e no Instagram da Amizade também, lá no Instagram do Everaldo Massa, você pode participar em qualquer um deles. E participa lá, tem a maneira de você participar. É bem interessante, né? É, o sorteio é imperdível, incrível. E você deve sim participar desse sorteio, porque vai acontecer em outubro, né? Então, tá logo aí, né? O iPhone 17. Então, tá esperando o quê, meu? É novo, não é semi-novo, é novo. iPhone 17 novo. Então, participa lá, que você pode ganhar esse iPhone. Depois, o Everaldo vai entregar pra você. Mas, que beleza, hein? Fazer uma foto, né? Toda aquela coisa. Vai ser muito legal, né? Muito especial. 3h30. 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Antes de ir pro próximo bloco, né, comercial, a gente vai rodar o sucesso aí do Everaldo Massa. Na sequência tem intervalinho, não sai daí.

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6: De volta no sextou, de volta na Amizade, 24 para as 4 da tarde. Agora tem João Neto e Frederico ouvido. Um abraço para você que tá ligado conosco, que tem um recadinho especial da Basgrã, Betim Basgrã, nosso amigo Paulinho Betim, né? Um abraço para ele, dona Cecília, também o Betinzão, né? 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João Neto e Frederico chegando por aqui.

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2: De volta na Amizade, de volta no sextou, excelente sexta-feira. Voltamos por aqui com muito mais, né? 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
0: Sextou é o programa que liga o seu final de semana. Deixa eu mandar um abraço aqui pro pessoal que tá na nossa audiência lá na cidade de Paraí. Alô, galera ali, Paraí, ligado conosco. Um grande abraço, obrigado pela audiência. Chegando sucesso por aqui do Guilherme Benuto. Um forte abraço, obrigado pelo carinho.

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Volta na amizade, 4 horas e 15 minutos agora, né? A gente vai atualizando aqui alguns recadinhos, falando da Didó Construtora Incorporadora, que tem apartamentos à venda em Passo Fundo e Davi Canabarro. 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

0: 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Atualizando mais algumas informações, uns recados, nossos parceiros por aqui, falando da ES Infocel, eletrônica e conserto de celulares, tablets, notebooks, televisores e muito mais aqui em Davi Canabarro para toda a região, né? 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Seguindo com sucesso por aqui, sucesso de informações, sucesso de música e muito mais, né? E olha só, a Austrália vai perdendo para o Egito por 1-0. Esse jogo válido aí pelos 16avos de final da Copa do Mundo. Depois tem Argentina e Cabo Verde e muito mais, né? Nos jogos pela Copa do Mundo também. Vamos lá, meus queridos, agora 4h17.
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0: Tem um recadinho especial agora, né? Um recadinho especial na sequência e já a gente volta, não sai daí.
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0: O recadinho do pessoal de Siríaco, da CFS de Siríaco, né? Vai jogar aí e o pessoal tá convidando você, você é convidado também, né? Agora 4h18, chegando o som do Felipe Araújo.

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5: Minutos agora, faltando para 5 horas da tarde, voltamos por aqui, nosso sextou, toda sexta-feira, sempre com muita música boa, informação, serviço e muito mais, né? 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
5: aqui na Amizade. Agora tem sucesso por aqui dos Atuais. Um grande abraço para você que tá ligado conosco. E até as 5 tem o sextou, né? Depois tem o Querência, mas até as 5 sextou na Amizade.
6: Com

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Sucesso do Corpo e Alma. Pra fechar por aqui, um abraço pra você que tá conosco. Um bom final de semana aos amigos. Obrigado pelo carinho. Depois tem uma do Davi Maia pra fechar a programação de verdade, né? Um abraço pra você. Uma excelente sexta-feira, um excelente final de semana, um beijo no coração, fiquem todos com Deus, né? Um abraço para todos os nossos parceiros, pessoal que divulga seus produtos e serviços no Sextou, que prosperam de verdade, né? Esse dia o pessoal tava me contando umas novidades, eu fico muito feliz, né? De poder colaborar com isso também, né? A gente fica muito contente. Um grande abraço a todos os amigos, obrigado pelo seu carinho, obrigado pela sua parceria. Excelente final de semana e segunda-feira, se Deus quiser, a gente está de volta aqui na programação da Amizade. Tchau!

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chegamos por aqui. Muito boa tarde para você ligado, sintonizado aqui na programação. Vamos nós, com muita alegria, chegando até você, né? Dando início a mais um programa Querência nesta tarde de sexta-feira. Sextou, né? Findando mais uma semana. E a gente vai chegando por aqui com muita alegria para te fazer companhia a partir de agora aqui na programação, trazendo sucesso gaúcho para tocar aqui na Amizade FM até às 19 horas. Eu sigo por aqui na sua companhia nesta sexta-feira, dia 3 de julho. Tempinho ensolarado, né? Enfim, apareceu um solzinho, né? O frio veio junto. Temperatura na marca dos 8 graus neste momento, né? Mas aqui a gente vai animando esse final de tarde, trazendo a boa música gauchesca pra tocar pra você que gosta, né? Gosta, aprecia a boa música aqui do nosso Rio Grande. Você é nosso convidado a seguir ligado aqui na programação, pedindo teu sucesso gaúcho também. No nosso WhatsApp, no 54-984-352490. Assim seguimos com música. A gente já ouviu na voz de Ricardo Martins, Costeio de Domador. Vamos com o saudoso Porca Véia, O Gaiteiro Feliz. Depois, sucesso dos Serranos na sequência. Agora 5 horas e 8 minutinhos, 5 e 8. Abração especial pra você, tudo de bom. Muito obrigada pela sua companhia.

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5: De volta por aqui, seguimos então na programação agora 5:19, 5:19. A gente segue por aqui com uma boa música, o Sucesso Gaúcho, aqui na programação que vai especial para você, nosso ouvinte ligado conosco, aonde quer que esteja, né? Em mais um final de tarde. Vamos nós, seguindo em frente. E vamos aqui, antes da música, dando um aviso também, um aviso de utilidade pública. Foi perdido um celular aqui no centro de Davi Canabarro. Então foi perdido aí um celular Motorola no centro aqui em Davi. Se alguém encontrou ou encontrar, por favor, fazer contato pelo telefone 54996-260163, que será gratificado. Tá bom? Então, se você encontrou ou vier a encontrar aí um celular Motorola aí no centro aqui de Davi, então, por favor, ligar aí no 996-260163, que será gratificado, né? Ou pode até ligar para nós aqui na rádio também. A gente avisa aí o pessoal, tá bom? Então, tá dado o recado, né? A gente vai seguindo na programação com música por aqui. Vamos com os Filhos do Rio Grande. Essa música eu atendo pedido da nossa ouvinte Luzia, lá em Lagoa Vermelha. Ligada conosco também, nos fazendo companhia nesta tarde de sexta-feira. Oferecendo música pra mim, também pra todos os ouvintes. Nosso abração aí, tudo de bom. Vamos desejando um abençoado final de semana também. Vamos trazendo a música solicitada com os Filhos do Rio Grande. Cabelos Compridos, depois com Teixeirinha, o Canarinho Cantador. Também mando um abraço aqui, oferecendo o programa de hoje lá pro nosso amigo Alceu de Moraes, pra sua esposa Rosana, lá em Serafina Corrêa. Pessoal, estão ligados sempre conosco, né? Todos os dias, acompanhando aqui o programa também. Então vai nosso abraço especial, oferecendo o programa de hoje pra vocês aí também. Um abençoado final de tarde. Muito obrigada pelo carinho da companhia. Tá, então, os Filhos do Rio Grande, Cabelos Compridos, depois o Canarinho Cantador. Agora 5:21, abraço para você que acompanha a programação aqui do Querência.

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E de volta por aqui, vamos nós, seguindo na programação, agora 5h34, 5h34, temperatura neste momento em 6 graus, né? Eita, nós! 6 graus a temperatura por aqui, a gente segue na programação, né? Na sua companhia, você que nos ouve aí na sua casa, no teu trabalho, na estrada, enfim... Nosso abração pra você, muito obrigada pelo carinho da sua companhia. Vamos nós então com música, e antes da música, vamos anunciando novamente, né, que foi perdido aí um celular Motorola, aí no centro aqui de Davi Canabarro. Então, se alguém encontrou ou encontrar, né, favor fazer contato pelo telefone 54-996-260163, que será gratificado, tá bom? Então, se porventura você encontrou ou vier a encontrar aí um celular Motorola perdido aí no centro de Davi Canabarro, favor entrar em contato aí, né, para fazer a devolução. Pode ser até com nós aqui na rádio mesmo, né, que a gente passa o recado, ou então no 54-996-260163, que será gratificado. Música, vamos com Pedro Neves, João Saudade, depois saudoso Pedro Hortaça. Esse é o pedido do nosso ouvinte Edenilson, ligado conosco, acompanhando também a programação. Muito obrigada pela audiência. Pediu a Décima do Sorro. Então, na sequência, a gente já roda Décima do Sorro na voz aí de Pedro Hortaça. Na primeira, tá aí Pedro Neves, João Saudade. Abraço pra você, um ótimo final de tarde pra você também.

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Por aqui a gente segue na programação do Querência, a gente segue trazendo a boa música pra tocar por aqui. Vamos com o sucesso dos Serranos aos domingos. Depois, música na voz aí do saudoso Porca Véia, que é o pedido do nosso ouvinte Edenilson, ligado conosco, muito obrigada sempre pela sintonia. Pediu Porca Véia, O Tropeiro. Na sequência, a gente já roda essa música bonita aqui na programação também. Tá bom? Tá aí então na primeira, aos domingos, sucesso aí dos Serranos.

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0: E ouvinte, este é o momento Despertai e eu estou feliz por poder conversar com você mais uma vez. Que a paz, a luz de Jesus seja a nossa força a iluminar os nossos passos. Gostaria de falar hoje sobre o tema Tudo tem seu tempo. Você tem os relógios, nós temos o tempo. Essa foi a resposta de um velho índio a um esperto comerciante branco. Atrás dessa resposta está uma visão profunda de como lidar com as exigências e possibilidades da vida. Também fica claro como se opõe a compreensão mecânica e a compreensão espiritual do tempo. Como você compreende o tempo? Os gregos definem o tempo com dois termos, Cronos e Kairos. Cronos é o tempo do relógio que passa. Kairos é o tempo da graça. Então, por isso, Cronos é o tempo mensurável. Não é à toa que falamos de cronômetro, do medidor do tempo. No Ocidente, nós submetemos o tempo ao mensurável, estabelecemos prazos em minutos, olhamos continuamente no relógio para ver se o outro também observa pontualmente o seu prazo e se nós chegamos no horário combinado. Tudo deve ser resolvido num tempo bem preciso. O tempo mensurável nos força a comprimir nossa vida num colete apertado. O deus do Cronos na mitologia é um tirano que devora. Os índios, ao contrário, prestam sua homenagem ao deus Kairos. Kairos é o momento propício, o tempo conveniente. Nós falamos que a graça de Deus é Kairos também. Kairos designa uma qualidade especial do tempo, enquanto dizíamos que Cronos significa o tempo quantitativo. Kairos é o momento a ser aproveitado, ao qual me entrego, no qual estou perfeitamente bem. Os índios entendem por tempo o momento oportuno. Eles não se apressam, eles desfrutam do tempo, eles experimentam o tempo. Quem se submete aos ditames de Cronos não experimenta o tempo como algo agradável e benfazejo, mas com tirania. Quando estou totalmente concentrado no momento presente, consigo perceber o tempo. Então o tempo fica às vezes parado. E eu percebo que agora é o momento oportuno de parar ou de agir, de deixar algo crescer ou de decidir alguma coisa. A respeito desse tempo, diz o sábio Eclesiastes, na Bíblia, para tudo há um momento. Há um tempo para cada coisa debaixo do céu. Tempo de nascer, tempo de morrer, tempo de plantar e tempo de arrancar a planta. Tempo de matar e tempo de curar. Tempo de destruir e tempo de construir. Tempo de chorar e tempo de rir. Tempo de gemer e tempo de dançar. Isso é o Eclesiastes da Bíblia que diz. Por isso vivamos bem o tempo, não só correndo, não só medindo o tempo do Cronos, do relógio, mas também vivendo a graça do tempo, cada momento com intensidade, aproveitando e degustando do tempo que Deus nos oferece. Um forte abraço para você, Deus te abençoe. Em nome do Pai, do Filho e do Espírito Santo. Amém.
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É, e de volta por aqui, vamos nós, dando sequência na programação, agora 6:07. 6:07, vamos aqui, abrindo, né, a segunda hora da programação do Querência desta sexta-feira, né, neste início de noite de sexta-feira. Temperatura neste momento na marca dos 5 graus, meu Deus do céu, 5 graus fazendo agora. E vamos dando uma passadinha na previsão do tempo para o final de semana. Vamos conferindo aqui para amanhã. Amanhã, sabadão, previsão de sol com muitas nuvens durante o dia, períodos de céu nublado, noite com muitas nuvens, temperatura mínima de 0, a máxima não deve passar dos 11 graus amanhã, sem previsão de chuva aí para o sábado. Para domingo, sol com pancadas de chuva de manhã e muitas nuvens à tarde. Temperatura mínima de 8, a máxima de 18 graus, com previsão de 3 milímetros de chuva para o próximo domingo. E para segunda-feira, sol com algumas nuvens e chuva passageira. À noite, muitas nuvens, mas com tempo firme. Temperatura mínima de 6, a máxima de 13 graus, com previsão de 2 milímetros de chuva para a próxima segunda-feira.

Seguimos então na programação, a gente segue com música. Vamos trazendo essa próxima, manda um abraço também lá pro nosso amigo Ari Vicenci, lá em São Domingos do Sul. Tá ligado conosco, né, na audiência aqui do Querência. Então vai meu abração lá pro nosso amigo Ari Vicenci, lá em São Domingos do Sul. Tudo de bom, abençoado final de semana. Tá aí a música Sextou, né? Sextou aí com o grupo Matizes. Depois, na sequência, a música Bombacha. Bombacha Lida e Vaneira, sucesso aí de Johnny André. Também já está programada na sequência, a gente já roda aqui também. Tá bom? E assim a gente segue aqui na programação. Nosso abraço a você que nos acompanha aqui em Davi Canabarro, em toda a nossa grande região. Uma ótima noite pra você também.

0: Obrigado. 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

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médicos e enfermeiras do Hospital São José e ao posto de saúde de Davi Canabarro, aos familiares, amigos, vizinhos e em especial à comunidade Nossa Senhora de Fátima pelo apoio e solidariedade prestados no momento de dor. E convidam para a missa de sétimo dia, que será celebrada no domingo, dia 5 de julho, às 9 horas, na Igreja Matriz, Sagrada Família de Davi Canabarro.

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2: Seis horas, 18 minutos, a gente segue na programação, vamos conferindo agora as cotações agropecuárias desta sexta-feira, dia 3 de julho. Conferindo então o valor da soja sendo cotada a R$ 125, a saca de 60 quilos, o milho a 61, saca de 60 quilos e o trigo a 70, a saca de 60 quilos. Tá então as cotações desta sexta-feira com os valores médios praticados aqui na nossa região. 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

assim seguimos por aqui. 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

Por aqui a gente segue trazendo música na programação. Vamos trazendo por aqui os Serranos. Mandar um abraço lá pra nossa ouvinte, a Marli, lá em Paraí, na companhia aqui do Querência, todos os dias nos fazendo companhia, né? Oferecendo música pro seu esposo, também pra mim aqui, pra todos os ouvintes. Então vai aquele abração especial lá pra Marli, pro seu esposo lá em Paraí. Tudo de bom, a gente roda então a música, deixa eu ver aqui, Voo pra Santa Catarina, pediu e a gente já toca. Vamos tocar essa música na interpretação dos Serranos, né? Que ela foi gravada também numa versão gaúcha, né? Então a gente roda sucesso bonito aí com os Serranos, Voo pra Santa Catarina. Depois manda um abração especial também pro nosso amigo Jandir lá em Ibraiaras, na sintonia aqui da programação da Amizade FM. Abração especial lá pro Jandir, toda a turma lá em Ibraiaras. Uma ótima noite pra vocês também. Na sequência, a gente roda sucesso do Grupo Cordiona, O Bugre do Mato. Também manda um abração aqui, oferecendo o programa de hoje lá pro nosso amigo Telmo. Tá ligadito, né? Acompanhando aqui as boas músicas aqui do nosso Rio Grande. Então vai meu abraço também lá pro nosso amigo Telmo Vieira, lá em Siríaco. Tudo de bom aí, a gente agradece sempre pela audiência. A gente vai oferecendo aqui todo o programa de hoje também. Tá bom? E assim seguimos, tá aí? Os Serranos na primeira, depois Grupo Cordiona na sequência. Agora 6 horas, 25 minutos.

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E de volta por aqui, seguimos na programação. A gente vai trazendo mais música por aqui até às 19 horas. Eu sigo na sua companhia na programação aqui do Querência. Vamos trazendo aqui essa próxima música. Manda um abraço especial lá pro nosso amigo Samuel, pra sua mãe Cristina, lá em Arvorezinha. Pessoal, na nossa sintonia nesta noite fria de sexta-feira, né? Acompanhando direto aqui a programação da Amizade FM. Então, tô agradecendo aí pela sintonia, mandando aquele abraço especial lá pro Samuel, pra dona Cristina. Tudo de bom pra vocês aí, desejando também um abençoado final de semana. Vamos trazendo já a música solicitada com o grupo Pala Velho, Orgulho de Gaúcho. Música bonita, já vamos tocar depois. Ernesto Nunes, que é o pedido do nosso amigo Wilson, ligado conosco também. Nós sempre nos escutando. Então vai meu abração especial pro nosso amigo Wilson aqui na Vica Nabarro. Sucesso do Ernesto Nunes no fundo da grota. Também tá programada, a gente roda em seguidinha. Também depois lá pro nosso amigo Atílio Busato, tá na nossa sintonia, né? Sempre de rádio ligado, cravado aqui na Amizade FM também. É de música que a gente roda em seguidinha, sucesso dos Mirins, a Peia Gaúcho. Tá oferecendo especialmente lá para o seu Valdemar Busato, né? Lá em São Brás, da Vica Nabarro também. Oferece pro Valdir, lá pro seu Valdir Formaio, lá na linha Matão. Para nós aqui da rádio e para todos os amigos e todos os parentes também. Então vai aquele abração especial lá pro nosso amigo Atílio Busato. Sempre de rádio ligado aqui nos escutando. Na sequência a gente já roda a Peia Gaúcho, sucesso bonito aí dos Mirins. Tá bom? E assim seguimos, tá? Então na primeira, Grupo Pala Velho, Orgulho de Gaúcho. Agora 6 horas, 40 minutos. Uma ótima noite para você.

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6: É, e de volta por aqui, agora 5 minutos, faltando para as 19 horas. A gente vai finalizando por aqui a programação do Querência desta sexta-feira. Vou deixando aqui meu abraço, agradecendo o carinho da sua companhia, desejando para você uma abençoada noite nesta sexta-feira, nesta noite fria, né? 4 graus por aqui. Vou deixando música na voz do velho milongueiro, mando um abraço também pra nossa ouvinte Adriana, ligada conosco. Abração lá pra Adriana Pereira do Santos, lá de Gramadinho, na companhia aqui da programação, nosso abração. E vamos deixar essa música tocando aqui. Essa solicitada eu até encontrei, mas ela não é gaúcha, aí eu não vou conseguir tocar ela agora. Mas, de qualquer forma, vamos oferecendo aqui a próxima música e todo o programa de hoje para vocês aí, pessoal, lá no Gramadinho, acompanhando também aqui o Querência. Tudo de bom para vocês aí. Fica tocando, então, A Mulher do Baile. Daqui a pouco, A Voz do Brasil. Eu volto amanhã. Amanhã, sabadão, bem cedinho, né? 6 horas da manhã, se Deus quiser. Estarei por aqui, abrindo a programação da Amizade FM. Tá bom? Forte abraço para você. Até amanhã.

0: 7 horas.
1: Você que nos acompanha em todo o país.
2: Sexta-feira, 3 de julho de 2026.
1: Vamos ao destaque do dia: educação, saúde e habitação.
2: Novos hospitais, inovação e atendimento especializado terão investimentos de mais de 465 milhões de reais.
1: Inaugurados 10 campi de institutos federais pelo Brasil.
2: Minha Casa Minha Vida entrega mais de 1.600 moradias em 6 estados.
1: E presidente Lula defende investimentos em infraestrutura social e acesso a serviços públicos essenciais.
3: É o dinheiro que gera mais dinheiro, que gera mais emprego, que gera mais renda, que gera mais desenvolvimento e que gera conquista para todo mundo. Esse é o dinheiro bom.
2: E ainda, fortalecimento do empreendedorismo.
1: Mais oportunidades para contratação de serviços pelo governo federal.
2: Desenrola MEI. Microempreendedores individuais que estão na dívida ativa poderão limpar o nome da empresa. Gabriela Noronha.
4: A iniciativa vai atender mais de 3 milhões de MEIs que possuem pendências na dívida ativa da União.
1: Você vai ouvir também incentivo à produção aliada à preservação ambiental.
2: Fundo Amazônia vai investir até 230 milhões de reais para fortalecer negócios na Amazônia Legal. André de Barros Lima.
5: O apoio inclui assistência técnica, formação, capacitação, assessoria para gestão e regularização documental.
1: Hoje na apresentação da Voz do Brasil, eu, Mariana Jungmann e Luciano Seixas.
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1: Ambulâncias, unidades odontológicas, inauguração de institutos federais e mais de 1.600 moradias.
2: O governo do Brasil realizou várias entregas nesta sexta-feira na saúde, educação e habitação, com investimentos de mais de 1 bilhão de reais pelo Programa de Aceleração do Crescimento.
1: A entrega foi feita ao mesmo tempo em 12 cidades diferentes.
6: Todas as entregas foram simultaneamente em cidades dos estados de São Paulo, Rio de Janeiro, Pernambuco, Amazonas, Piauí, Alagoas e Sergipe, com participação de ministros e autoridades locais por videoconferência. Na educação, foram inaugurados 10 novos campi de institutos federais, com investimento de 206 milhões e 600 mil reais, sendo 196 milhões de reais do novo PAC. As unidades ampliam a oferta de ensino técnico e profissionalizante, parte do plano de expansão da rede federal, que prevê a construção de 111 novos institutos em todo o país, com potencial para criar 155 mil novas vagas. O ministro da Educação, Leonardo Barchini, destacou que o governo investe em educação de qualidade e oportunidades para os estudantes.
7: Você entra aqui no ensino médio, você pode fazer graduação, você pode fazer licenciatura, você pode fazer curso subsequente, você pode fazer mestrado, doutorado, enfim. Isso aqui abre as portas para todas as oportunidades que os nossos jovens precisam.
6: Na saúde, o governo do Brasil anunciou investimentos de 464 milhões e 800 mil reais para fortalecer o Sistema Único de Saúde. O pacote inclui a entrega de ambulâncias, unidades odontológicas móveis, micro-ônibus para transporte de pacientes, equipamentos para hospitais e unidades básicas de saúde, além da ampliação do programa Agora Tem Especialistas. Também foram inauguradas novas estruturas hospitalares e anunciadas ações para ampliar o atendimento especializado e incentivar a inovação tecnológica no SUS, explica o ministro da Saúde, Alexandre Padilha.
8: É o Brasil ter cada vez mais capacidade de produzir aqui no Brasil os medicamentos, as tecnologias, o conhecimento necessário para cuidar da saúde do nosso povo, para a gente ficar soberano.
6: Na habitação, 1.619 novas moradias do programa Minha Casa Minha Vida foram entregues simultaneamente em 6 estados, beneficiando cerca de 6.500 pessoas. O investimento é de aproximadamente 263 milhões de reais. O ministro das Cidades, Vladimir Lima, disse que somadas as entregas realizadas nessa semana, já são 1.753 novas moradias destinadas a família de baixa renda em diferentes regiões do país.
9: Hoje nós temos 2.500.000 moradias contratadas no âmbito do programa Minha Casa Minha Vida. E vamos chegar até 3 milhões no final deste governo.
6: O presidente Lula defendeu investimentos em infraestrutura social e o acesso da população a serviços públicos essenciais.
3: Dinheiro bom é dinheiro investido em obra, em educação, em saúde, em ferrovia, em rodovia. É o dinheiro, que gera mais emprego, que gera mais renda, que gera mais desenvolvimento e que gera conquista para todo mundo. Esse é o dinheiro bom.
6: Somadas, as ações dessa sexta-feira representam mais de 930 milhões de reais em investimentos nas áreas de educação, saúde e habitação. Reportagem Pablo Mundim.
2: E o presidente Lula sancionou lei que cria a Universidade Federal do Esporte, vinculada ao Ministério da Educação.
1: A universidade vai, em um único local, desenvolver atividades de ensino, pesquisa, extensão e inovação, voltadas ao desenvolvimento da ciência do esporte.
2: Entre as finalidades estão capacitar profissionais para atuar em organizações esportivas e no treinamento de atletas e incentivar a produção de conhecimento científico e tecnológico na área.
1: Com sede em Brasília, a universidade poderá instalar campi em outros estados.
2: Mais fôlego para quem empreende no Brasil.
1: Essa semana, o governo federal anunciou medidas para quem trabalha como MEI.
2: Hoje foram anunciadas mais duas novidades: o Desenrola MEI, voltado para quem precisa regularizar dívidas fiscais,
1: e a expansão do Contrata Mais Brasil, plataforma que conecta os empreendedores que querem prestar serviços a órgãos públicos.
4: O Desenrola MEI vai permitir que microempreendedores individuais de todo o Brasil renegociem dívidas tributárias. A iniciativa vai atender mais de 3 milhões de MEIs que possuem pendências na dívida ativa da União. Serão atendidos empreendedores com débitos de até 20 mil reais. Entre as facilidades inéditas está o parcelamento dos débitos em até 145 meses ou mais de 12 anos. Os descontos sobre juros, multas e encargos legais podem chegar a 70%. Annelise Lenze, procuradora da Fazenda Nacional, explica o objetivo.
0: É um programa de transação tributária customizado para sustentabilidade do pagamento e para a saúde financeira desses MEIs e que vem fechar o ciclo de estímulo a novos créditos, a novos negócios, ao desenvolvimento econômico e social e a proteção também, proteção social de cada um desses MEIs.
4: Outra nova medida é a expansão do Contrata Mais Brasil, que facilita a contratação de microempreendedores individuais. O profissional se cadastra na plataforma e pode prestar serviços para os governos federais, estaduais e municipais, como pintura, manutenção, entre outros. O programa agora terá 141 atividades econômicas contempladas. Antes eram 107. Foram incluídos serviços como alimentação, fotografia, produção cultural, estética e organização de eventos. Além disso, mais instituições estão aderindo à plataforma. Quase 90 novos órgãos aderiram ao sistema, incluindo o Banco do Nordeste e a Fiocruz. O ministro do Empreendedorismo, Paulo Pereira, fala quantos empreendedores podem ser alcançados com as mudanças.
10: Bancos públicos, empresas estatais, serviços federais passam a incluir os seus serviços no Contrata Mais Brasil, ao mesmo tempo que mecanismos de busca ativa desses MEIs farão um esforço para incluir algo como um potencial de 5,5 milhões de MEIs, algo como que pode chegar a 6 milhões de MEIs na plataforma pública. Então, uma plataforma de compras públicas voltada para os MEIs.
4: Os anúncios fazem parte de uma série de medidas anunciadas para os microempreendedores. Na segunda-feira, o presidente Lula já havia enviado ao Congresso Nacional a proposta de reajuste do teto de faturamento do MEI, de 81 mil para 140 mil por ano. Atualmente, o Brasil possui mais de 16 milhões de microempreendedores individuais. Reportagem Gabriela Noronha.
2: Quem tem interesse em participar do Desenrola MEI poderá acessar o sistema a partir do dia 6 de julho no site www.regularize.pgfm.gov.br.
1: O programa Gás do Povo agora chega a 100% dos inscritos no Cadastro Único de Programas Sociais do Governo do Brasil.
2: São mais de 15 milhões de recargas do botijão de gás de 13 quilos que estarão disponíveis aos beneficiários a partir do próximo dia 10 de julho.
11: Para a dona de casa Maria José de Carvalho, o botijão de gás na cozinha é motivo de alívio. Moradora do Sol Nascente no Distrito Federal, ela recebe o botijão gratuitamente por meio do Programa Federal Gás do Povo. Segundo Maria, foi graças ao programa que ela deixou para trás o fogão a lenha.
12: Quando eu morava no barraco de madeira, eu cozinhava na lenha, porque aqui é uma quadra que ninguém presta nada para ninguém, né? Agora melhorou um pouco.
11: Lançado em setembro de 2025 para substituir o antigo Vale Gás, o programa Gás do Povo é administrado pelos Ministérios de Minas e Energia e do Desenvolvimento e Assistência Social, Família e Combate à Fome. Segundo o governo federal, já são quase 15 milhões de recargas gratuitas realizadas em todo o Brasil desde o início do programa, como explica o ministro de Minas e Energia, Alexandre Silveira.
13: É 100% de cobertura. Já são 15 milhões de recargas. Hoje o país todo está coberto. Onde não tem revenda, as distribuidoras estão chegando com a entrega em veículos móveis e todo o público-alvo, que é o público do CadÚnico, já recebe o botijão de gás, essa grande medida de proteção social.
11: Em julho, os beneficiários do programa poderão retirar a recarga gratuita do botijão de gás de 13 quilos a partir do dia 10. O benefício ficará disponível até 9 de agosto. A retirada do botijão pode ser feita diretamente nas 26 mil revendas credenciadas, espalhadas por mais de 4.800 municípios brasileiros. Com locução de Nazi Brum, reportagem de Gabriela Noronha.
1: O Escritório Nacional Antifacção foi inaugurado nesta sexta-feira, no Rio de Janeiro.
2: A nova estrutura, lançada pelo Ministério da Justiça e Segurança Pública, integra o programa Brasil contra o Crime Organizado.
1: O objetivo é apoiar as ações integradas desenvolvidas pelas forças de segurança pública.
2: Além do Rio de Janeiro, o escritório já está presente em São Paulo e estará posteriormente em Foz do Iguaçu, no Paraná.
1: Segundo o ministro da Justiça e Segurança Pública, Wellington César Lima, a medida quer aproximar a União dos principais centros de atuação do crime organizado no país.
14: Visa exatamente que nós venhamos a nos aproximarmos mais das realidades específicas de determinados estados da federação, como no caso do Rio de Janeiro e São Paulo. Também teremos um ponto em Foz do Iguaçu. Fundamental que, para a fluidez dessas informações locais,

0: garantir maior assistência às vítimas.
1: Para celebrar os 10 anos da lei, novas parcerias foram firmadas para combater esse tipo de crime.
2: Disfarçado de oportunidade de trabalho no exterior, o tráfico de pessoas segue fazendo vítimas no Brasil. Uma nova rota identificada pelo Ministério da Justiça e Segurança Pública tem um destino líder: Camboja, na Ásia. 44 brasileiros foram aliciados no ano passado para atuarem em centros de crimes digitais naquele país, como explica o diretor do Departamento de Migrações da Secretaria Nacional de Justiça do Ministério da Justiça e Segurança Pública, Vitor Semple.
3: Brasileiros estão sendo vítimas de esquemas, os chamados scam centers, que são brasileiros sendo transportados, exportados por meio de aliciamento para o Camboja e para os outros países para dar golpes digitais em brasileiros aqui no Brasil.
2: No ano em que a Lei Brasileira de Enfrentamento ao Tráfico de Pessoas completa 10 anos, o Ministério da Justiça lançou duas parcerias para ampliar as ações de prevenção desse crime no país. A primeira é no campo dos esportes, com a criação de uma cartilha que orienta atletas, familiares, treinadores, dirigentes e demais profissionais sobre os riscos do aliciamento por falsas promessas de contratos e oportunidades esportivas. Para o coordenador-geral de inteligência esportiva do Ministério do Esporte, Diogo Silva, grandes eventos esportivos podem ajudar a dar visibilidade ao tema.
4: Colocando isso dentro do contexto atual que nós estamos vivendo, onde a Copa do Mundo Futebol Feminino vai ter a oportunidade de apresentar essa proposta para as pessoas e alertar as pessoas.
2: Outra iniciativa é a campanha da Agência Nacional de Aviação Civil para conscientização sobre tráfico de pessoas e trabalho escravo. De acordo com Diana Helena Ferreira, da Agência Nacional de Aviação Civil, profissionais que atuam em aeroportos são capacitados para reconhecer situações de risco e denunciar.
5: Por meio dos treinamentos, eles conseguem identificar sinais, né, que algumas, né, possíveis vítimas podem manifestar, como de nervosismo, às vezes não saber responder determinadas perguntas dos agentes, né? Eles sabem um canal, por exemplo, para acionar a Polícia Federal ou outro órgão policial que esteja no aeroporto.
2: Os homens já foram maioria nos casos de tráfico para trabalho em condição análoga à de escravo, mas dados recentes do Ministério da Justiça e Segurança Pública mostram que as mulheres passaram a ser as principais vítimas, principalmente quando se refere à exploração sexual. Quanto à faixa etária, a maioria das pessoas identificadas está em idade economicamente ativa, entre 18 e 59 anos. Reportagem Graziele Bezerra.
0: E mais um aliado no combate ao feminicídio.
1: Está em construção uma linha do tempo que mostra o caminho percorrido pelas vítimas de violência desde o primeiro boletim de ocorrência.
0: Com esse histórico, será possível criar mecanismos de alerta para a atuação preventiva das autoridades antes que o crime aconteça.
6: Os casos de feminicídio no Brasil recuaram 11,45% nos primeiros meses após o lançamento do Pacto contra o Feminicídio em fevereiro deste ano. Isso representa 30 vítimas a menos em relação ao mesmo período do ano anterior. Ainda assim, entre abril e maio, 232 mulheres foram assassinadas em razão do gênero. E para fortalecer a luta contra o feminicídio, uma nova estratégia está sendo desenvolvida. Trata-se de uma linha do tempo que cruza dados dos boletins de ocorrência de violência doméstica registrados pelas vítimas. A ideia é agir preventivamente, como explica a idealizadora do sistema, Luana Teixeira, servidora da Secretaria Nacional de Segurança Pública.
7: O feminicídio, ele é o final de toda uma escalada da violência. A partir do momento que essa mulher entrar num ciclo de violência, no primeiro boletim de ocorrência, nós vamos emitir um alerta para todas as autoridades envolvidas, né? Para que ela não chegue no ápice do feminicídio. Como a gente observou, 15% morrem até 12 meses e 18% morrem até 24 meses. Nossa expectativa principal é essa, é salvar vidas em vez de contar as mortes.
6: A ferramenta faz parte do Centro Integrado Mulher Segura, uma estrutura dentro do Ministério da Justiça e Segurança Pública que usa inteligência e integração de dados para proteger mulheres em todo o Brasil. Para a construção da linha do tempo, foram reunidos dados das secretarias de segurança estaduais e do Banco Nacional de Boletins de

0: ocorrência. Com as informações, também é possível construir um histórico de atuação dos agressores, de acordo com Luana Teixeira.
1: Às vezes ele comete uma violência aqui no estado, mas aí vai para outro estado e lá não consta que ele cometeu essa violência, porque os sistemas não se conversam. E com mulher segura, você vai conseguir olhar tudo isso. Eu consigo ver que esse cara já fez, já praticou violência em vários outros estados.
0: Embora a plataforma ainda esteja em fase de estruturação, já conta com perfis específicos para delegacias e órgãos do judiciário, possibilitando notificações automáticas e a visualização do histórico da vítima e do agressor em diferentes estados. O próximo passo é integrar esses dados ao Sistema Único de Saúde para detectar casos de violência subnotificados. Reportagem Luciana Colares de Holanda.
2: O governo do Brasil finalizou a cessão da área da favela do Moinho para o governo de São Paulo.
3: O terreno na capital paulista era da União e abrigou cerca de 850 famílias.
2: Hoje, no ato de assinatura, a ministra da Gestão e da Inovação, Esther Dweck, destacou o atendimento habitacional às famílias como parte da negociação.
4: Eu acho que esse momento agora ele vai encerrar um capítulo e começar um novo, né? Justamente naquela área que era a favela do Moinho, que agora vai se tornar o Parque do Moinho. Para que a gente pudesse transformar aquela área num parque, a gente precisava garantir a moradia digna para as pessoas que estavam ali naquela região. O governo federal, por meio do Minha Casa Minha Vida, entraria com 180 mil e o governo do estado com 70 mil para permitir que as pessoas pudessem comprar uma casa de até 250 mil. A grande maioria pôde ficar no centro da cidade, porque essa é uma área extremamente central e essa era uma dos pleitos das famílias, que elas não fossem deslocadas do centro da cidade.
3: Até agora, 84% das famílias já estão com novos imóveis contratados.
2: O governo paulista terá 48 meses para concluir as obras de construção do novo parque.
3: Comunidades da Amazônia que atuam com produtos da biodiversidade.
2: Serão financiadas ações para fortalecer os negócios com foco na conservação ambiental.
5: O Fundo Amazônia vai investir até 230 milhões de reais para fortalecer negócios comunitários da sociobioeconomia em todos os estados da Amazônia Legal. O investimento vai ocorrer por meio do edital Prospera Amazônia, lançado pelo Ministério do Meio Ambiente e Mudança do Clima e que é fruto de um acordo de cooperação com o BNDES, o Banco Nacional de Desenvolvimento Econômico e Social. O edital vai selecionar organizações para oferecer serviços a empreendimentos comunitários que trabalham com produtos e serviços da sociobiodiversidade e que sejam formados principalmente por povos indígenas, quilombolas, extrativistas, ribeirinhos, agricultores familiares e demais povos e comunidades tradicionais. O apoio inclui assistência técnica, formação, capacitação, assessoria para gestão e regularização documental. Também contempla serviços de adequação sanitária e ambiental, certificação, agregação de valor, acesso a crédito e a mercados. Ao todo, o edital poderá apoiar ações em até 106 municípios da Amazônia Legal. A chefe do Departamento de Gestão do Fundo Amazônia do BNDES, Fernanda Garavini, destaca a importância dessa parceria entre o banco e o Ministério do Meio Ambiente e Mudança do Clima.
6: Com essa parceria, o Ministério de Meio Ambiente e Mudança do Clima e o BNDES, usando os recursos do Fundo Amazônia, pretendem transformar a produção sustentável dos territórios amazônicos em negócios mais estruturados, capazes de gerar renda, ganhar escala e acessar novos mercados, sem abrir mão da conservação da floresta e dos modos de vida dessas populações, que protegem a floresta.
5: Gerido pelo BNDES, sob coordenação do Ministério do Meio Ambiente e Mudança do Clima, o Fundo Amazônia já apoia mais de 150 projetos. Estando presente em 73% dos municípios dos 9 estados da Amazônia Legal. Reportagem André de Barros Lima.
3: O Exame Nacional do Ensino Médio 2026 já contabiliza mais de 5 milhões de inscritos.
2: É o maior número já registrado pelo exame desde 2022.
3: Entre as principais novidades dessa edição está a inscrição automática dos estudantes concluintes do ensino médio da rede pública.
2: Outra mudança foi o aumento no número de municípios onde as provas serão realizadas.
3: Nesse ano, o exame será aplicado nos dias 8 e 15 de novembro em todos os estados e no Distrito Federal.
2: O Enem é a principal porta de entrada para a educação superior no Brasil.
3: É utilizado para ingressar em universidades públicas por meio do Sistema de Seleção Unificada, o SISU, ou em instituições privadas pelo ProUni, o Programa Universidade para Todos.
2: Também é utilizado por estudantes que buscam financiamento em instituições de ensino pelo FIES.
3: E fique de olho, as inscrições para quem quer participar do FIES abrem no dia 14 de julho.
7: O Ministério da Educação publicou o edital do processo seletivo do FIES, Fundo de Financiamento Estudantil, para o segundo semestre de 2026. As inscrições são gratuitas e estarão abertas de 14 a 17 de julho, exclusivamente pela internet no endereço acessounico.mec.gov.br/FIES. Neste ano, o MEC oferece mais de 112 mil vagas para o FIES, considerando os processos seletivos do primeiro e do segundo semestre. Para se inscrever, é necessário ter participado do Exame Nacional do Ensino Médio, o Enem, a partir da edição de 2010. No exame, o candidato deve ter obtido média aritmética de, no mínimo, 450 pontos nas 5 provas, sem ter zerado a redação. Além disso, não deve ter participado na condição de treineiro. Outra exigência é possuir renda bruta familiar mensal por pessoa de até 3 salários mínimos. O resultado da pré-seleção na chamada única vai ser divulgado no dia 30 de julho. Reportagem Júlio César de Oliveira.
2: A Advocacia Geral da União notificou hoje a Google, controladora do YouTube, para que retire do ar perfis que promovem e facilitam a criação de plataformas de apostas não autorizadas a operar no país.
3: Os perfis em questão divulgavam conteúdos com tutoriais de como criar uma plataforma de cassino, por exemplo, ou de estímulo ao jogo do bicho, que é proibido pela legislação brasileira.
2: Apostas de cota fixa, como as chamadas bets, só podem ser exploradas mediante prévia autorização do Ministério da Fazenda.
3: E essas foram as notícias do Governo do Brasil.
2: Uma realização da Secretaria de Comunicação Social da Presidência da República.
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2: Fique agora com as notícias do Poder Judiciário e do Congresso Nacional. Boa noite, bom fim de semana.
3: A gente volta na segunda-feira. Boa noite.
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10: Presidente do STF defende a atuação conjunta das cortes latino-americanas para proteger a democracia.
11: STJ julga primeiro repetitivo em sessão totalmente virtual e define requisitos para justiça gratuita a pessoas jurídicas.
10: TST recebe relatório sobre estudo inédito sobre a exclusão de pessoas LGBTQIAPN+ no mercado de trabalho.
11: Boa noite, eu sou Marcela Luiz.
10: E eu sou Walter Lima.
11: O presidente do Supremo Tribunal Federal e do Conselho Nacional de Justiça, ministro Edson Fachin, defendeu uma atuação articulada entre as cortes constitucionais da América Latina para fortalecer a proteção da democracia, da independência judicial e dos direitos fundamentais.
10: A declaração foi feita durante o 31º encontro de tribunais, cortes e salas constitucionais da América Latina e do Caribe, realizado em Montevidéu, no Uruguai. Fernanda Porto.
12: No evento, Fachin disse ainda que o reconhecimento da democracia como um direito humano autônomo, como está sendo debatido pela Corte Interamericana de Direitos Humanos, poderá fortalecer juridicamente a independência do Poder Judiciário, a autonomia dos tribunais constitucionais, a integridade dos processos eleitorais, os mecanismos de freios e contrapesos, além da proteção das liberdades fundamentais.
11: O Conselho Nacional de Justiça encerrou o primeiro semestre de 2026 com 326 processos julgados pelo plenário e mais de 6 mil processos analisados e arquivados.
10: No período, o órgão também aprovou normas e definiu políticas para o judiciário em todo o país. Marcelo Della Libera.
13: O balanço divulgado pelo CNJ mostra que nos seis primeiros meses do ano, o plenário realizou 24 sessões, entre presenciais e virtuais. O colegiado também aprovou 15 resoluções de cumprimento obrigatório pelos tribunais e 3 recomendações sobre boas práticas em áreas como gestão processual, inovação tecnológica, direitos humanos, acesso à justiça e melhoria da prestação jurisdicional. Na área disciplinar, o plenário do Conselho julgou 10 procedimentos administrativos disciplinares e aplicou sanções em 8 deles. Também determinou o afastamento cautelar de 9 magistrados durante a tramitação dos processos e analisou 9 revisões disciplinares com aplicação de pena de disponibilidade em 2 casos.
11: Pela primeira vez, o STJ julgou um recurso repetitivo em sessão totalmente virtual.
10: Na ocasião, foram estabelecidos critérios para a concessão da gratuidade de justiça a pessoas jurídicas. Fátima Uchoa.
14: A tese fixada pela Corte Especial do STJ sobre o rito dos repetitivos deve ser seguida por todos os juízes e tribunais do país ao analisarem a mesma questão de direito. O colegiado definiu que a pessoa jurídica deve apresentar informações que permitam avaliar a real situação econômico-financeira, não sendo suficiente demonstrar inatividade ou redução do faturamento. Segundo o ministro relator Luiz Felipe Salomão, a concessão da gratuidade de justiça segue regras diferentes para pessoas físicas, que têm presunção relativa de veracidade na declaração de insuficiência de recursos, enquanto a pessoa jurídica deve comprovar não ter condições de arcar com as despesas processuais.
11: Um estudo inédito foi feito sobre a exclusão de pessoas LGBTQIAPN+, no mercado de trabalho.
10: O relatório foi entregue ao TST. Mila Amaral.
15: O levantamento foi realizado pelo Banco Mundial em parceria com o Ministério dos Direitos Humanos e da Cidadania e outras organizações. De acordo com o documento, a exclusão de pessoas LGBTQIAPN+, no mercado de trabalho, tira da economia brasileira mais de 94 bilhões por ano. Isso acontece porque essa população é mais atingida pelo desemprego e pela informalidade e recebe salários menores. Os dados mostram que o desemprego entre pessoas LGBTQIAPN+ é de 15,2% e mesmo empregados, eles ganham em média 10% a menos.
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11: Uma boa noite.
10: Bom fim de semana e até segunda-feira.
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17: Eu sou Paula Groba.
18: E eu sou Ricardo Nakaoka.
17: E estes são os destaques de hoje do Jornal do Senado, que começa agora.
18: Perfis falsos na internet podem virar crime.
17: Comissões debatem impactos do vício em apostas. Casos de ludopatia crescem 140% no SUS.
18: Aprovado reajuste anual para acesso ao microcrédito.
17: Boa noite.
18: Boa noite.
17: Criar um perfil falso para enganar outras pessoas pode passar a ser crime específico no Brasil.
18: A Comissão de Segurança Pública aprovou o projeto que inclui no Código Penal o crime de falsa identidade digital para punir a prática conhecida como catfishing, usada em golpes, assédio e outros tipos de fraude. Repórter Bruno Lourenço.
19: O projeto de lei cria no Código Penal o crime de estelionato ou fraude por meio de falsa identidade digital. O senador Hamilton Mourão do Republicanos do Rio Grande do Sul, destacou que a criação de perfis falsos deixou de ser uma mera travessura online para se transformar em uma ferramenta de crimes graves, como a extorsão financeira e a chantagem íntima, gerando prejuízos severos à saúde mental e ao bolso das vítimas.
20: Catfishing é a prática de criar uma identidade falsa online com o objetivo de enganar, explorar, assediar ou fraudar outras pessoas, geralmente em redes sociais ou aplicativos de namoro. Os motivos para o catfishing variam desde a busca por atenção ao bullying até crimes graves como golpes financeiros, românticos ou de investimento em criptomoedas, que resultam em perdas financeiras substanciais para as vítimas. Extorsão e chantagem por meio de imagens íntimas ou informações pessoais compartilhadas pelas vítimas, chamada sextorção e roubo de identidade.
19: A proposta estabelece que a punição seja agravada se a fraude for cometida com o uso de ferramentas automatizadas, perfis robôs ou se visar a exploração financeira de pessoas vulneráveis como idosos.
21: E processos de violência doméstica poderão ter análise mais rápida na justiça.
18: Avançou o projeto que garante prioridade aos juizados especializados na tramitação das ações previstas na Lei Maria da Penha. Repórter Rodrigo Rezende.
22: Os juizados de violência doméstica e familiar contra a mulher terão prioridade em relação à chamada justiça comum na análise dos processos relacionados à Lei Maria da Penha. O projeto com esse objetivo foi aprovado pela Comissão de Direitos Humanos. A relatora, senadora Ana Paula Lobato, do PSB do Maranhão, ressalta que essa medida impede conflitos entre órgãos judiciais e dá mais segurança para a mulher vítima de agressão. O relatório de Ana Paula Lobato foi lido na CDH pelo senador Rogério Carvalho, do PT de Sergipe.
23: Ao instituir órgãos judiciais especializados com competência civil e criminal para o processo, julgamento e execução das causas decorrentes dessa violência, a Lei Maria da Penha buscou evitar a fragmentação do atendimento, decisões potencialmente contraditórias e a peregrinação da vítima por múltiplos juízos, assegurando tutela mais efetiva e concentrada.
22: O projeto foi apresentado pela deputada federal Laura Carneiro, do PSD do Rio de Janeiro, e agora será analisado pela Comissão de Constituição e Justiça.
21: E a Câmara dos Deputados pode votar nos próximos dias o chamado PL da Misoginia, um projeto aprovado pelo Senado, que equipara o crime de ódio contra mulheres ao racismo.
18: A proposta torna a prática inafiançável e imprescritível e prevê penas mais duras para quem discriminar as mulheres. A reportagem é de Yasmin Rodrigues.
24: O projeto de lei aprovado pelo Senado em março inclui a misoginia entre os crimes de preconceito e discriminação já previstos na legislação brasileira. Assim como nos crimes de racismo, a conduta passa a ser considerada inafiançável e imprescritível. A autora do projeto, senadora Ana Paula Lobato, do PSB do Maranhão, afirmou que o objetivo é enfrentar um tipo de violência que muitas vezes antecede as agressões físicas e feminicídios.
25: A estatística crescente da violência doméstica que chega até o feminicídio. Então, antes de chegar no feminicídio, se sofre a violência psicológica, a violência financeira, a violência doméstica, para enfim chegar no feminicídio. Para diminuir os casos de feminicídio, a gente precisa primeiramente combater a violência.
24: A matéria recebeu parecer favorável da relatora, senadora Soraya Tronic, do PSB de Mato Grosso do Sul. Se os deputados aprovarem o texto sem alterações, a proposta segue diretamente para a sanção presidencial.
21: Uma audiência pública das Comissões de Direitos Humanos e de Assuntos Sociais discutiu os impactos das apostas esportivas online no Brasil.
18: O debate apontou que a crescente expansão das bets no país exige medidas de proteção aos consumidores. Repórter Patrícia Oliveira.
26: Para os debatedores, os efeitos das apostas esportivas online sobre o endividamento das famílias e a saúde mental dos brasileiros exigem medidas de proteção ao consumidor. Além do cadastramento do CPF nos sites de aposta, também seria necessária a declaração de renda para o controle do valor apostado e a redução da publicidade das bets. O psiquiatra Hermano Tavares destacou o aumento de casos de jogo compulsivo, o vício que afeta um em cada cinco apostadores.
27: É como se fosse uma droga, gente. O SUS teve mais de 100% de aumento de demanda de tratamento para jogo nesse período.
26: O senador Eduardo Girão, do Novo do Ceará, defende o fim das apostas online.
28: Copa do Mundo acontecendo durante esse mês, explodiu a propaganda. Na minha opinião, deveria acabar.
0: acabar, proibir. Seja o governo enviando um projeto ou o próprio parlamento deliberar pelo fim.
26: Além de outras propostas em tramitação, um pacote de projetos reunidos pela senadora Damares Alves do Republicanos do Distrito Federal restringe a publicidade das bets e proíbe a ação de influenciadores digitais.
21: Os atendimentos a pessoas com dependência em jogos de apostas no SUS cresceram 140% entre 2018 e 2025. O dado foi apresentado na audiência pública pela coordenadora do Departamento de Saúde Mental, Álcool e Outras Drogas do Ministério da Saúde, Gabriela de Andrade.
18: Para a senadora Damares Alves, do Republicanos do Distrito Federal, a expansão das apostas esportivas já afeta a saúde pública e a economia, o que reforça a necessidade de medidas para enfrentar a ludopatia.
1: Quanto tudo isso está custando para o Brasil? O que está arrecadando? Está compensando os danos e prejuízos que os cofres públicos vão ter e já estão tendo?
21: Os limites para o acesso ao microcrédito podem deixar de ficar defasados.
18: A Comissão de Assuntos Econômicos aprovou um projeto que atualiza esses valores anualmente, com base na inflação, para preservar o acesso de microempreendedores e trabalhadores informais ao crédito. O texto segue para a Câmara dos Deputados, se não houver recurso ao plenário. Repórter Marcela Cunha.
2: O projeto prevê a correção anual dos limites de endividamento para acesso ao Programa Nacional de Microcrédito Produtivo Orientado. O PNMPO oferece crédito para financiar atividades produtivas de microempreendedores, pequenos negócios e trabalhadores informais. Hoje, o Conselho Monetário Nacional estabelece dois limites, até R$21 mil em operações de microcrédito na mesma instituição financeira e até R$80 mil no total de operações de crédito no sistema financeiro, sem contar financiamento habitacional. Mas esses valores podem ficar defasados com o tempo. O relator, senador Laércio Oliveira, do Progressistas de Sergipe, afirmou que manter os limites sem correção pela inflação reduz ano a ano o acesso dos pequenos empreendedores ao microcrédito.
3: Mais do que facilitar o acesso ao financiamento com taxas justas, a política de microcrédito atua como um motor de incentivo e profissionalização para os microempreendedores. Em vez de apenas injetar dinheiro, o programa qualifica o tomador para que ele identifique o momento exato de buscar o empréstimo e saiba aplicá-lo com foco na produtividade.
2: Pelo texto aprovado, a atualização será anual pelo IGPM, índice usado para medir a variação de preços na economia.
18: Com edição de Paula Groba e trabalhos técnicos de João Lira, o Jornal do Senado fica por aqui. Acompanhe agora as notícias do Tribunal de Contas da União e da Câmara dos Deputados. Boa noite.
21: Uma boa noite e um bom fim de semana.
4: Minuto do TCU.
5: O Tribunal de Contas da União avaliou se órgãos federais oferecem condições adequadas no ambiente de trabalho para a inclusão de pessoas com deficiência. A auditoria analisou 36 órgãos e identificou barreiras físicas, sociais e organizacionais, além de dificuldades de acessibilidade nos espaços, nos sistemas de informática e nos meios de comunicação. O tribunal também constatou que metade dos órgãos avaliados não possui diretrizes formais de acessibilidade. O TCU recomendou medidas ao Ministério da Gestão, ao Ministério dos Direitos Humanos e a outros órgãos federais. O objetivo é eliminar barreiras e melhorar as condições de inclusão e de trabalho na administração pública federal. 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
6: Deputados definem novas regras para fiscalizar despesas com educação.
7: O projeto cria medidas de saúde para pessoas afetadas por jogos de azar.
6: Avança a proposta que retoma incentivos para o programa Mais Médicos.
7: Boa noite. Comissão de Educação aprova incentivo ao programa Mais Médicos. O repórter José Carlos Oliveira tem as informações.
8: A Comissão de Educação da Câmara dos Deputados aprovou o projeto de lei que retoma incentivos ao programa Mais Médicos, que haviam sido revogados em 2025, diante da lei que criou o programa Agora Tem Especialistas. O texto aprovado permite que os candidatos aos programas de residência médica recebam 10% de pontuação adicional durante o processo seletivo, desde que tenham cumprido integralmente pelo menos um ano de ações em projetos e programas dos Ministérios da Saúde e da Educação, como é o caso do Mais Médicos. Para o relator da proposta, deputado Ismael, do PL de Santa Catarina, a medida tem baixo custo, é fácil de ser operacionalizada e, na prática, vai atrair mais jovens profissionais para o programa Mais Médicos.
9: A gente sabe da importância da presença do programa Mais Médico nesses pequenos municípios. E o projeto do deputado Ismael Alexandrino permite que especialistas em medicina também adentrem ao programa Mais Médico, permitindo um maior acesso da nossa população à saúde, tão fundamental, uma das prioridades, sem dúvida, desafiantes para o nosso país.
8: A proposta de retomada de incentivos ao programa Mais Médicos ainda vai passar pelas análises das comissões de saúde e de Constituição e Justiça. Da Rádio Câmara de Brasília, José Carlos Oliveira.
10: Orlando Silva, do PCdoB de São Paulo, comemora a aprovação na Comissão de Constituição e Justiça do projeto que veda o ensino à distância nos cursos da área da saúde. Segundo ele, a formação presencial é indispensável para garantir a qualificação dos futuros profissionais.
11: Orlando Silva acredita que a medida preserva a qualidade dos serviços prestados à população e evita a formação de profissionais com diferentes níveis de preparo. O deputado também defende a rápida tramitação da proposta no Senado.
12: Trabalho.
10: Professora Luciene Cavalcante, do PSOL de São Paulo, apoia a instituição do piso nacional para os profissionais não docentes da educação. Segundo ela, a proposta garante valorização aos trabalhadores da educação básica e prevê remuneração equivalente a 75% do piso do magistério.
11: Professora Luciene Cavalcante afirma que o projeto conta com fonte de financiamento por meio do Fundeb e pede prioridade para a votação no Senado. Ela argumenta que a medida corrige uma injustiça salarial e reconhece o trabalho dos profissionais que atuam diariamente nas escolas.
12: Educação.
10: Foram aprovadas novas regras para fiscalização de despesas públicas com educação. A repórter Paula Bittar acompanhou a votação.
13: A Comissão de Constituição e Justiça da Câmara aprovou uma proposta que define regras para acompanhar e avaliar gastos com educação nos estados e municípios. O texto aprovado confere um papel central ao Sistema de Informações sobre Orçamentos Públicos em Educação, SIOP, um sistema eletrônico gerido pelo Fundo Nacional de Desenvolvimento da Educação, o FNDE, que coleta, processa e disponibiliza dados sobre receitas e despesas com educação. O monitoramento da aplicação de recursos na educação será feito por esse sistema, que também será responsável por manter um portal voltado ao cidadão. Estados e municípios deverão publicar no SIOP até 30 dias após o fim de cada bimestre um demonstrativo com as receitas e despesas da educação. Se o relatório não for publicado, o governo federal poderá suspender as transferências voluntárias, com exceção das destinadas à educação, saúde e assistência social. Durante a discussão da proposta na comissão, o deputado Patrus Ananias, do PT de Minas Gerais, ressaltou a necessidade de garantir transparência nos gastos públicos.
14: Esse projeto me tocou muito o coração, porque eu penso que nós vivemos uma época em que nós aqui na Câmara dos Deputados, parlamentares, precisamos mandar um recado claro, passar uma imagem para o povo brasileiro da nossa correção, do nosso rigor, da nossa transparência na aplicação dos recursos públicos, que não podem ser destinados a projetos mirabolantes, a obras inacabadas, mas destinados prioritariamente às políticas públicas que promovem o desenvolvimento do nosso país.
13: O projeto, que define regras para acompanhar e avaliar gastos com educação nos estados e municípios, já pode seguir para análise do Senado, a menos que haja recurso para votação pelo plenário da Câmara. Da Rádio Câmara, de Brasília, Paula Bittar.
12: Saúde.
11: Hélio Lopes, do PL do Rio de Janeiro, é autor de projeto que estabelece diretrizes para a caderneta de saúde da gestante e do bebê no SUS. Entre as medidas previstas, o texto determina o uso de terminologia baseada no sexo biológico e veda a adoção de linguagem neutra.
10: Segundo Hélio Lopes, a proposta também define que as cadernetas de pré-natal sejam voltadas exclusivamente à proteção da saúde da mãe e do bebê, sem conteúdos que estimulem a interrupção da gestação. O projeto ainda prevê orientações sobre denúncia e proteção em casos de violência sexual.
11: Projeto de Felipe Beccari, do Podemos de São Paulo, cria uma política de incentivo à produção e ao acesso a medicamentos genéricos de uso veterinário. O deputado propôs estímulos para empresas que produzem esses medicamentos e adotem políticas de preços mais acessíveis.
10: De acordo com Felipe Beccari, a medida busca reduzir os custos dos tratamentos veterinários e ampliar o acesso da população aos cuidados com os animais. Ele acredita que o fortalecimento do mercado de genéricos pode estimular a concorrência, beneficiar tutores e contribuir para o bem-estar animal.
4: Direitos Humanos.
11: O projeto cria uma pensão especial para pessoas que adquirirem deficiência permanente em decorrência de violência doméstica. Um dos autores da matéria, Dimas Gadelha, do PT do Rio de Janeiro, explica que a ideia é indenizar as vítimas sem renda suficiente para garantir o próprio sustento.
10: O texto também dispensa o tempo de carência para a concessão de benefícios às vítimas. De acordo com Dimas Gadelha, a proposta ainda prevê mecanismos para que o Estado busque o ressarcimento dos gastos junto aos agressores.
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4: Ciência e tecnologia.
11: Está pronta para ser votada no plenário da Câmara a proposta que cria uma política para auxiliar na saúde de pessoas afetadas por jogos de azar. A repórter Mônica Tati tem mais informações.
15: A Comissão de Constituição e Justiça da Câmara dos Deputados aprovou o projeto de lei que institui política para atender pessoas e famílias que foram afetadas pelos jogos de apostas. O texto cria a Estratégia Nacional de Atenção Integral às pessoas com necessidades decorrentes das práticas de jogos e apostas. Entre outros pontos, aborda a prevenção, a redução de danos, a proteção e a reinserção social de pessoas que tenham problemas com vícios em jogos. A relatora na comissão, a deputada Laura Carneiro, do PSD do Rio de Janeiro, afirmou que a proposta tem relevância social e sanitária, devido aos efeitos das apostas sobre a saúde mental, a vida familiar e a proteção de grupos vulneráveis. Já o autor do projeto, o deputado Rui Carneiro, do Podemos da Paraíba, informou que o número de pessoas atendidas pelo SUS, o Sistema Único de Saúde, com problemas associados ao jogo patológico, passou de 108 para 1.200 entre 2018 e 2023.
16: Os jogos de azar no Brasil se transformaram numa questão gravíssima de saúde pública. Esse é a moral principal do nosso projeto, dar uma resposta às pessoas que, junto com os seus familiares, estão vivendo essa nova realidade do Brasil, inclusive uma das maiores causas do endividamento do brasileiro. Então, o objetivo é preparar a estrutura, sobretudo de saúde, nas unidades básicas de saúde, nos CAPs, para atender esse novo tipo de paciente, vamos dizer assim, que precisa de socorro.
15: O projeto que cria uma política de atenção às pessoas com problemas com jogos de apostas já foi aprovado por todas as comissões e aguarda a votação do plenário da Câmara. Da Rádio Câmara de Brasília, Mônica Tati.
4: Justiça.
10: Adriana Ventura, do Novo de São Paulo, pede a instalação de uma CPMI para investigar o Banco Master e acusa o governo de priorizar gastos com publicidade em vez de áreas como saúde. Ela defende o combate à impunidade e a responsabilização dos envolvidos em crimes.
11: Adriana Ventura também faz críticas ao governo federal e cita investigações da Polícia Federal envolvendo o Banco Master e integrantes da base governista. Segundo ela, as denúncias reforçam a necessidade de aprofundar as apurações sobre possíveis casos de corrupção.
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19: Comissões.
10: A Comissão de Administração da Câmara debate experiência de ouvidorias externas em defensorias públicas. O repórter Luiz Cláudio Canuto tem os detalhes.
20: 20 unidades da federação têm ouvidorias externas em suas defensorias públicas, que funcionam como órgãos auxiliares e autônomos para garantir o controle social, a transparência e a participação da sociedade civil. As ouvidorias externas não pertencem à carreira da defensoria e seus integrantes são eleitos a partir de listas tríplices com representantes da sociedade. Criadas pela Constituição de 88, as defensorias públicas são instituições estatais que garantem assistência jurídica integral e gratuita à população que não possui recursos financeiros para contratar um advogado. Elas atuam na defesa dos direitos individuais e coletivos e na promoção dos direitos humanos. A Comissão de Administração e Serviço Público da Câmara dos Deputados debateu a experiência das ouvidorias externas das defensorias públicas com representantes do setor. A audiência pública foi presidida pela deputada Fernanda Melchiona, do PSOL do Rio Grande do Sul, autora também do pedido para a realização do debate.
22: 20 estados já têm a defensoria, a ouvidoria da defensoria pública, que é um órgão do controle social, que não é da carreira da instituição e que é eleita pelos movimentos sociais populares. E por que eu estou fazendo esse preâmbulo? Porque é o único órgão do sistema judicial que tem esse controle externo, externo mesmo, que não é da carreira, que não tem aquele elemento corporativo. Isso é muito importante.
20: Os estados que não têm ouvidorias externas nas defensorias públicas são Espírito Santo, Sergipe, Alagoas, Tocantins, Mato Grosso do Sul, Amazonas, Roraima e Rio Grande do Norte. A Defensoria Pública da União conta com uma ouvidoria geral composta por representantes da sociedade civil. O projeto apresentado no Senado Federal muda a lei de responsabilidade fiscal e destina limite de até 2% da receita das unidades federativas para o orçamento das defensorias públicas, a fim de garantir autonomia financeira. A proposta também impede contingenciamentos severos no sistema de assistência jurídica gratuita. Da Rádio Câmara de Brasília, Luiz Cláudio Canuto.
19: Economia.
11: Florentino Neto, do PT do Piauí, defende o projeto que autoriza a União a criar uma empresa estatal para atuar na distribuição de combustíveis e gás de cozinha. A proposta também permite ampliar a participação pública em refinarias e outras estruturas estratégicas para o abastecimento nacional.
10: No entendimento de Florentino Neto, a medida fortalece a soberania energética e protege o país em situações de desabastecimento. Ele considera ainda que a iniciativa contribui para a estabilidade da oferta de combustíveis, além de proteger os consumidores contra aumentos abusivos.
11: Glauber Braga, do PSOL do Rio de Janeiro, apresentou o projeto que revoga a lei do Programa Nacional de Desestatização. O deputado afirma que a proposta busca fortalecer a presença do Estado em áreas estratégicas, como energia, mineração, telecomunicações e infraestrutura.
10: Glauber Braga avalia que as privatizações reduzem a capacidade do poder público de planejar o desenvolvimento do país. Ele defende que empresas estatais atuem em setores essenciais para atender ao interesse da população, especialmente onde a iniciativa privada não vê lucro imediato.
19: Relações Exteriores.
11: Edilson Barroso, do PL de São Paulo, integra a Frente Parlamentar Mista em apoio à integração União Europeia-Mercosul, criada para acompanhar o acordo comercial entre os dois blocos. Ele detalha a importância da fiscalização legislativa para dar mais segurança às empresas brasileiras.
10: Adilson Barroso afirma que o acordo vai reduzir aos poucos impostos cobrados sobre milhares de produtos e serviços. O deputado aponta que a mudança pode facilitar as vendas do Brasil para outros países e atrair novos investimentos.
19: Agricultura.
11: Representantes da cadeia de produção do tabaco defenderam na Câmara uma proteção para o setor. A repórter Maria Neves nos conta quais as propostas.
0: Representantes da cadeia produtiva do tabaco reclamaram em audiência pública na Câmara dos Deputados que o sistema integrado de produção do setor está ameaçado no Brasil. De acordo com o deputado Heitor Schur, do PSD Gaúcho, que pediu a realização do debate, o aumento do número de produtores independentes e a carga tributária representam as principais ameaças à produção integrada de fumo no Brasil. Heitor Schur afirma que o sistema integrado foi construído há mais de 100 anos e engloba desde os produtores de fumo até a fabricação dos produtos derivados, como cigarro. O deputado argumenta que essa organização é importante para garantir aspectos como equilíbrio entre produção e demanda, assistência técnica e controle da qualidade dos insumos. Com o crescimento dos produtores independentes, ele acredita que essa estrutura esteja ameaçada.
1: Nós temos diversas safras dentro de um ano. Uma vez era a safra do fumo, agora é a safra de verão, a safra de inverno, a safra de primavera. Está plantando e colhendo o ano inteiro. Talvez isso para a indústria seja muito bom, mas para o segmento que está lá no campo eu não vejo ganhar com isso. E ao mesmo tempo a gente percebe que cada vez tem mais produtores independentes plantando por conta. Não sei se os insumos que eles usam são os corretos. E essas coisas acabam influenciando também o nosso setor.
0: Com o aumento da produção, Heitor Schur afirma que houve queda no preço do tabaco. O deputado sustentou que enquanto em janeiro a arroba do produto custava R$ 340,00, hoje está sendo vendida por R$ 260,00. Da Rádio Câmara de Brasília, Maria Neves.
10: Marcelo Moraes, do PL do Rio Grande do Sul, defende a securitização das dívidas dos produtores rurais do estado. Na visão do deputado, a medida é essencial.

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0: melhor que nós dois, hein, Simone Mendes?
1: Hugo Henrique, coisa linda.
0: Palmas pra Simone aí, São Paulo. Muitas palmas.
1: Tchau, São Paulo, obrigado.
2: 8:22.

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